0: sexta-feira com muita informação e a dica da Gi já pra quem não pegou na abertura aí.
1: Isso mesmo, gente, um truquezinho pra conservar os legumes e os vegetais bons, né, por mais tempo ali pra consumo dentro da tua geladeira ou do teu gavetão.
0: Maravilha!

0: curtindo a Liberdade FM. Que maravilha! Tilson, obrigado pela sua sintonia. Aqui na sua 104,9 só tem música gostosa, né? Você tá acompanhando aí. Vamos lá, a música não para.
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0: ele volta.
1: Assim, vamos seguindo por aqui com o nosso programa. Que bom que você tá aí, a fofoca aqui não para.
2: Tô agora no Correio 24 horas, Fernando, e chegou ao fim a tentativa de reconciliação entre a Paula Aires e o Matheus, né, da dupla do Matheus e Cauã. A influenciadora confirmou nas redes sociais que tá se divorciando mesmo do cantor, né, depois de 14 anos de união. Gente, como que tem muito casal do mundo sertanejo se divorciando, né? Os dois, eles haviam anunciado a separação em maio, mas decidiram dar uma nova chance pro relacionamento, né? Segundo a Paula, o Matheus, ele voltou a morar com a família por cerca ali de uns 50 dias mais ou menos, né? Mesmo com essa aproximação, a retomada do casamento não aconteceu e ela anunciou a decisão, né, de seguir aí com o divórcio.
1: Daqui a pouquinho tem mais uma.
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1: Liberdade FM tá na Liberdade, tá bom demais, mais um bloco se foi, a gente vai para um rápido intervalo comercial e a gente volta já.
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0: seguimos com o nosso programa. Ótima sexta-feira pra você. Liberdade. Muito bem, já estamos de volta aqui pela Liberdade FM. Tá na Liberdade. Tá bom demais. E como é bom saber que você tá aí junto com a gente, hein? Aqui na 104.9.
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0: E a fofoca, manda mais uma, Gi.
2: Já que a gente tá nessa onda de romance, né? Uns tá amando demais, outros estão amando de menos. A Ana Castela brincou com especulações sobre o novo namorado, né? A Aninha, ela resolveu responder com humor as especulações sobre a sua vida amorosa. Depois de aparecer dançando com um amigo no TikTok, a cantora recebeu um comentário sugerindo, né, que ela seria, que ele seria, no caso, o novo namorado dela, né? A boiadeira entrou na brincadeira e disse: meu 15º namorado que eu tô escondendo de todas as páginas de fofocas. Tá escondendo até aqui, né, do babado de fofoca, gente. O Nilson Neto, ele também participou dos comentários, né, ironizando os rumores que já envolveram ali os dois. Olha, apesar da curiosidade dos fãs, a publicação não trouxe confirmação de novo relacionamento, que eu acho que não é o que tá rolando entre eles.
0: Já tem mais, vamos de música.

0: Liberdade FM, como é bom saber que você está do outro lado aí acompanhando a nossa programação. É sempre um prazer estar na sintonia de todos os nossos ouvintes aí. É sempre um prazer saber que você está em nossa sintonia, tá? Tá na liberdade? Tá bom demais.
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0: vamos lá, vamos seguindo com o nosso programa. Que bom que você tá acompanhando a gente, a fofoca aqui não para.
1: Ai, ai, ai, gente. E o Gustavo Lima foi condenado a indenizar uma espectadora, né? Uma polêmica antiga aí do Gustavo Lima. Teve um novo desdobramento agora. O cantor e a empresa responsável pelo Marina Park, eles foram condenados a pagar R$5.000 por danos morais a uma espectadora repreendida durante um show em Fortaleza na virada do ano, gente, de 2022 para 2023, né? Na ocasião, o sertanejo acusou ela de jogar água no palco. O juiz considerou excessiva a exposição pelo microfone, né? A defesa do cantor alegou que a retirada ocorreu por segurança. Já a mulher pretende recorrer, né, para aumentar a indenização. Achou que R$5.000 é muito pouco. É, até porque, né, Gustavo, não tem dinheiro saindo pro nariz, pros ouvidos, né? Vamos ver o que vai rolar agora.
0: Já já tem mais uma pra você, tá?
2: De verdade, tá bom demais.
0: Vamos lá, uma rápida parada, já já tem mais.
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7: 9:27.
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5: Viu aí, né? O intervalo é bem rápido.
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7: Gente, e a história do Leandro e do Leonardo vai virar filme? Tô aqui no Estadão, conteúdo do All Splash, né? E uma novidade pra quem acompanha os grandes nomes do sertanejo aí. A história do Leandro e Leonardo vai chegar no cinema, sim, tá? O filme vai se chamar Leandro e Leonardo, Não Aprendi a Dizer Adeus, né? E vai ter a direção do Jaime Monjardim. O Eduardo Borelli, André Luiz Frambá foram escalados ali pra poder interpretar os irmãos. A produção vai acompanhar a vida, né, em Goianópolis, a passagem do trabalho no campo pra música e também a conquista do sucesso. E também vai abordar, né, a morte do Leandro e a continuidade da carreira do Leonardo. Inclusive, gente, as filmagens já devem começar agora no próximo mês de novembro.
5: Já tem mais. Vamos de música.

0: babados e fofocas da sua sexta-feira. Faltam poucos minutos pra dica da Gi.
1: E isso pra você conservar os seus legumes e vegetais da geladeira por mais tempo, né? Sem estragar, sem acabar perdendo.
0: Boa, já já.

0: pra você aqui na Liberdade FM, né? Aqui na sintonia, na nossa sintonia 104.9. A música não pode parar, simbora, porque a festa continua por aqui. Ainda tem muito pra rolar pra você. Vamos nessa.
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0: muita música boa pra você. Sexta-feira merece mais, né? Sextou, bebê. Vamos bebê morar. Gi, vamos lá, traz a dica do dia.
1: Bora pra nossa diquinha do dia, truquezinho então pros legumes, né? É, evitar que eles estraguem mais rápido na geladeira. Os legumes, as verduras na gaveta, seja ali daquela parte do congelador da geladeira, né? Aquele gavetão de legumes. Tem algumas geladeiras com algumas tecnologias mais recentes, que elas até prometem fazer durar por muito mais tempo, né? Tanto na parte da carne, tem uma gaveta específica pra isso, quanto dos gavetões das verduras e dos legumes, né? Mas, gente, independente dessa geladeira com a tecnologia moderna, que acaba conservando um pouco mais, ou da geladeira convencional mais antiga que a gente tem em casa, eles começam a babar, grudar, e aí o que que acontece? Vai apodrecer em poucos dias, né? Em alguns dias. Então, o truquezinho é forrar o fundo do seu gavetão com folhas de papel toalha, gente. A umidade excessiva

0: condensado dentro da geladeira, que é a principal causa desse apodrecimento precoce aí das folhas, dos legumes, né? Então esse papel toalha, ele vai reter essa umidade longe dos alimentos, consequentemente eles vão durar por mais tempo, pelo menos, né, a semana ali pra você voltar e fazer a feira de novo.
1: Boa! Agora só na segunda-feira, né?
0: Só na segunda, mas segunda tem mais diquinha, logo que passa o fim de semana.
1: Valeu!
0: Até, Fernando.
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1: Liberdade FM, tá na Liberdade, tá bom demais, mais um bloco se foi, a gente vai pra um rápido intervalo comercial e a gente volta já.
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5: 9h44.
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5: 9h45.
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1: Um aviso importante para estudantes inscritos automaticamente no Enem de 2026. O prazo para escolher entre inglês e espanhol na prova de língua estrangeira termina no dia 18 de outubro. A medida vale para os concluintes do ensino médio da rede pública contemplados pela inscrição automática. Quem não fizer a escolha dentro do prazo receberá a prova de inglês e não poderá alterar a opção depois. Esses participantes também precisam preencher o questionário socioeconômico na página do participante usando a conta gov.br. Preenchimento é necessário para consultar o local de prova quando ele for divulgado. As provas do Enem estão marcadas para os domingos, dias 8 e 15 de novembro.
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1: É isso aí, essa é a programação que você escolheu para esse dia maravilhoso. Ouça a gente também através da internet. Olha lá, segue a nossa página, vai lá, é www.liberdadeab.com.br. Liberdade FM, tá na Liberdade, tá bom demais.
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1: Respira fundo aí, curte o que vem agora, porque é só música boa.

0: Liberdade FM, tá na Liberdade, tá bom demais a música por aqui, sempre em primeiro lugar, além das informações e também das suas participações. Muitíssimo obrigado pela tua audiência, tá? Essa é a Liberdade 104.9, vamos lá, a música não para.
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maravilhoso e que dia sensacional. Porque você tá aí acompanhando a nossa programação. Nosso muito obrigado pela sua audiência. É muito bom saber que tem assim, ó, um monte de gente ouvindo a gente por toda a cidade. Obrigado pelo carinho, muito obrigado pela sua sintonia. Vamos nessa, a música não para.

0: hora de mandar alô. Vamos lá, alôzinho pro Cláudio Nogueira na sintonia, Jorge Oliveira também, a Sandra Silva, obrigado pelo carinho, e o José e o Daildado. É assim que se fala? Um abraço pra vocês aí, valeu.
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0: E essa é a Liberdade FM, tá na Liberdade, tá bom demais. Continue ligado, a gente acabou mais um bloco, mas a gente volta daqui a pouquinho com muito mais pra você, peraí.
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0: E a Receita Federal está enviando cartas para aproximadamente 498 mil contribuintes que tiveram a declaração do Imposto de Renda de 2026 retida na malha fina. Os avisos serão encaminhados até o dia 20 de outubro. O objetivo é permitir que os contribuintes confiram as informações e corrijam possíveis erros antes de uma notificação formal. A consulta pode ser feita pelo serviço Meu Imposto de Renda no site ou aplicativo da Receita. Se houver erro ou informação esquecida, a correção pode ser feita pela internet com uma declaração retificadora. Mas se os dados estiverem corretos, a orientação é guardar os comprovantes e aguardar eventual solicitação do órgão.
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0: Essa é Liberdade FM, participe aí através do nosso WhatsApp, já mandou seu zap pra gente? Ainda não, é 3468-1200. DDD é 66 pra você que tá fora.
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0: E vamos lá, se prepara aí porque tem muito mais sucesso chegando.

Sensacional, tá vendo aí, né? Só musicão pra quem tá acompanhando a nossa programação nesse dia maravilhoso. Continue participando da nossa programação, porque daqui a pouquinho eu vou mandar aquele alô sensacional pra você. Vamos lá, a música continua.

0: aí, já participou da Liberdade? Tá aí, ó. Quem pediu essa música tá ouvindo, porque aqui na Liberdade, se tá na Liberdade, tá bom demais. A Liberdade FM é só sucesso. E se é sucesso, toca aqui. Vamos lá, a música não para.
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0: mais alôs chegando na programação. Minha amiga Lu Barros, obrigado pelo carinho. A Marilene e Ângelo também junto com a gente. A Patrícia Sobral, obrigado. É, Paulo Oliveira tá na sintonia, valeu. Cândido Freire, um abraço pra vocês aí.
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0: Essa é a Liberdade FM, tá na Liberdade, tá bom demais. Puxa vida, chegou a hora de se despedir de mais um programa, mas não se preocupe, nós estaremos de volta com mais conteúdo imperdível pra você. Até lá.
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4: 10 e 11.
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4: 10 e 12.
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1: 10h23.
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1: 10h26.

0: 11h35.
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0: 10h36.

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1: 4,9.
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2: 10h43.
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0: 10h54.
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0: 10h54.

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2: 11-1.
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2: 11:11.
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2: 11:12.
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2: 11:12.

Boa noite. Que bom ter você aqui comigo nessa nossa noite especial. Eu sou Jorge Ventura e este é o seu Songs by Night, o programa que nasceu para ser um abraço, um porto seguro nas longas horas que se estendem, um lugar onde a alma encontra melodia e a melodia vira carinho. É uma alegria imensa poder compartilhar esses momentos com você. Sabemos que a vida é cheia de caminhos, de desafios, mas também de tanta beleza, de histórias que aquecem, de fé que move montanhas e de uma poesia que transforma o olhar. E é exatamente isso que queremos aqui, juntos. Que a cada canção, a cada palavra, você sinta essa proximidade, essa companhia que faz toda a diferença. Nossa missão é simples: oferecer um oásis de serenidade, um cantinho para sua reflexão, para o seu otimismo, para o amor que pulsa dentro de você. Queremos celebrar a vida em cada nota, em cada suspiro, com a certeza de que a música, quando vem do coração, é capaz de tocar o mais profundo do nosso ser. Então, relaxe, se aconchegue, deixe as preocupações do lado de fora por um instante e permita-se mergulhar nessa jornada de afeto que preparamos com tanto carinho para você, nessa primeira parte do nosso programa. E para começar a nossa viagem, com toda a delicadeza e a força que só a música pode ter, vamos com um clássico atemporal. Uma voz que embala gerações e que traduz o amor em sua forma mais pura. Sinta cada nota, cada emoção. Prepare-se para se envolver com Barbara Streisand e a inesquecível

sonoro que é o Songs by Night. Estamos juntos nesta primeira parte do nosso programa, onde a gente busca um refúgio, uma pausa para a alma encontrar a sua melodia. Nesse espaço de fé e esperança, convido você a refletir comigo sobre algumas palavras que nos trazem paz, que nos lembram da força que nos sustenta. É um salmo para acalmar o coração e renovar a nossa crença no bem. Ouça com a alma. Aquele que habita no esconderijo do Altíssimo, à sombra do Onipotente descansará. Direi do Senhor, Ele é o meu Deus, o meu refúgio, a minha fortaleza, e nele confiarei. Porque Ele te livrará do laço do passarinheiro e da peste perniciosa. Ele te cobrirá com as suas penas, e debaixo das suas asas te confiarás. A sua verdade será o teu escudo e broquel. Não terás medo do terror de noite, nem da seta que voa de dia, nem da peste que anda na escuridão, nem da mortandade que assola ao meio-dia. 1.000 cairão ao teu lado e 10.000 à tua direita, mas não chegará a ti. Somente com os teus olhos contemplarás e verás a recompensa dos ímpios. Porque tu, ó Senhor, és o meu refúgio. No Altíssimo fizeste a tua habitação. Nenhum mal te sucederá, nem praga alguma chegará à tua tenda. Porque aos seus anjos dará ordem a teu respeito, para te guardarem em todos os teus caminhos.

Sou Jorge Ventura e é sempre um privilégio compartilhar esses momentos especiais com cada um de vocês. A vida é uma canção e cada nota, cada melodia guarda um pedacinho da nossa história, dos nossos sentimentos. Aqui, a gente se permite sentir, sonhar, encontrar um abraço na voz, um consolo na canção. Nesta primeira parte do nosso programa, navegamos juntos por paisagens sonoras que acalmam, por reflexões que nos convidam a olhar para dentro, para o que realmente importa. É um espaço de serenidade, de afeto, de pura conexão humana. A gente fala de otimismo, da beleza da vida em suas diversas formas. Cada recado, cada poesia é um elo que nos une, que nos faz sentir parte de algo maior, de uma comunidade de corações. Agora faremos um breve intervalo. É só um instante para a gente respirar, para se preparar para a próxima parte, que vem cheia de mais emoção, mais histórias e, claro, mais canções que tocam a alma. Não se afaste, fique por perto, tá bom? Volto já já para continuarmos essa nossa jornada noturna de paz, de ternura e de esperança. Até daqui a pouco, com todo o meu carinho, aqui no Songs by Night.

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1: Quatro.
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1: Fala, galera ligada no esporte. Chegando junto aqui no Minuto Esportivo pra gente mergulhar nas últimas novidades do mundo da bola. Lineu Silva no comando, trazendo tudo pra você com aquela energia de sempre, mas com a informação precisa na ponta da língua. O Al Hilal fez uma oferta milionária, mas o atacante Luiz Dias prefere continuar no Bayern de Munique. E o Real Madrid aceita negociar Vinícius Júnior com o Arsenal, exigindo uma quantia bem alta.
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1: O Al Hilal, time saudita, apresentou uma proposta de salário astronômico para o atacante colombiano Luiz Dias. A oferta chega a impressionantes 130 milhões de reais anuais. No entanto, mesmo com os valores sedutores, o jogador demonstrou que sua intenção é permanecer no Bayern de Munique, clube com o qual ele tem vínculo contratual válido até junho de 2029. Ou seja, por enquanto, Luiz Dias não tem planos de se transferir para o Al Hilal. Mudando de ares, mas continuando no futebol europeu, o Real Madrid sinalizou que está aberto a negociar o craque brasileiro Vinícius Júnior com o Arsenal. O clube espanhol está ciente do forte interesse da equipe inglesa na contratação do atacante. Para liberar Vini Júnior, o Real Madrid já definiu um valor de negociação que chega a 929 milhões de reais. É um valor considerável, e vale lembrar que o atacante ainda não renovou seu contrato com o time merengue, o que pode abrir portas para essa possível movimentação no mercado.
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1: Fique ligado que o Minuto Esportivo continua, e na próxima parte tem muito mais para você. Por enquanto, a gente encerra essa parte por aqui.
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2: 11:57.
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4: Boa noite, meu querido ouvinte. Que bom que você continua aqui conosco, na nossa sintonia de carinho e afeto. Estamos de volta, sim, para a segunda parte do Songs by Night. E meu coração se enche de alegria por ter sua companhia tão especial neste momento. Aqui, no nosso refúgio noturno, a gente entende que o amor, em suas infinitas formas, é a força que nos move, que nos inspira, que nos faz enxergar a beleza, mesmo nas pequenas dores. É a melodia que embala a nossa alma, não é mesmo? E falando em amor que move tudo, que nos faz ir além, a próxima canção é um verdadeiro hino a essa entrega total. Uma balada que marcou gerações e que em 2017, na voz de Bryan Adams, ganhou uma versão que toca fundo. Sabe aquela paixão que te faz dizer, tudo que faço, faço por você? Prepare o coração e a alma, porque agora no Songs by Night, a gente se entrega a essa emoção que só a música pode trazer. Com vocês, Bryan Adams e a inesquecível

Boa noite, meus amigos, minhas amigas. Que bom ter vocês aqui, pertinho. Bem-vindos de volta a essa nossa jornada de afeto no Songs by Night. Estamos na segunda parte do nosso encontro. E a cada nota, a cada palavra, a gente sente o coração se achegar, não é mesmo? É incrível como a música tem esse poder de nos levar para outros tempos, para sentimentos que a gente talvez nem soubesse que guardava. Ela não envelhece, ela apenas se transforma, se adapta à nossa alma ano após ano e sempre encontra um cantinho para morar dentro da gente. É por isso que ela está aqui, nos abraçando, nos lembrando que a vida é feita de melodias e de emoções que valem a pena ser sentidas, cada uma delas. E falando em emoções que se eternizam, a gente recebe tantas mensagens lindas, tantos recados que viram poesia. E agora, no nosso querido WhatsApp do coração, eu quero compartilhar com vocês uma dessas preciosidades. É de alguém que preferiu manter o anonimato, mas que deixou um pedacinho da alma em palavras. Escutem com carinho. Em cada estrela que brilha no véu, um segredo, um desejo, um adeus ao céu. No murmúrio do vento, canção que embala, a esperança se acende, a alma fala. Caminhos que se cruzam, corações que se encontram. Na melodia da vida, os sonhos desabrocham. Mesmo na dor, um fio de luz, que a fé nos conduz, que o amor nos traduz. Que beleza, não é mesmo? Cada verso um aceno para a alma, um lembrete de que mesmo quando a gente sente um aperto, existe uma força maior que nos impulsiona. Essa poesia nos mostra que o amor, a esperança, eles estão em tudo, em cada detalhe, em cada estrela, em cada sopro de vento. E é exatamente essa a essência que buscamos aqui, em nossos Songs by Night. Encontrar a beleza, a fé, a ternura e deixar a música abraçar o coração.

que essa mensagem encontre seu caminho até você, trazendo um pouco mais de paz e de doçura para sua noite. Fiquem conosco, porque essa nossa canção de afeto está só começando a ecoar.

Boa noite, meus queridos amigos e amigas que nos acompanham neste momento especial. É Jorge Ventura quem fala e que alegria ter você pertinho de mim nesta segunda parte do Songs by Night. Por aqui, a gente segue com a nossa jornada de afeto, de conexão, de histórias que abraçam a alma e melodias que nos inspiram a enxergar a beleza da vida. Agradeço imensamente a sua sintonia, especialmente a você que trabalha enquanto a cidade descansa, aos guerreiros da noite, da saúde, da segurança, sintam o meu abraço. Vamos para um breve intervalo, mas eu volto já já com mais carinho e boa música para você. Não saia daí.

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4: 12:20.
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9: Fala, pessoal que curte esporte, sejam bem-vindos para mais uma rodada de informações aqui no nosso Minuto Esportivo. É sempre um prazer trazer para você as novidades que agitam o mundo da bola e de outras modalidades. Para começar, já se liga nas manchetes que abrem esta parte do programa. Informações que acabaram de chegar. A primeira, envolvendo um nome de peso no cenário mundial. A França confirmou Zinedine Zidane como técnico até o ano de 2030. E a segunda, também com Zinedine Zidane, que revelou ter recusado propostas de clubes, priorizando uma seleção nacional para comandar.
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9: Vamos aos detalhes da primeira manchete, então. A França, olha só, confirmou Zinedine Zidane como o seu novo treinador. O ídolo francês, conhecido por sua brilhante carreira como jogador e também como técnico campeão, assume novamente o comando técnico da seleção. E o vínculo estabelecido, pelo que foi divulgado, vai até o ano de 2030. Uma aposta de longo prazo da Federação Francesa em Zizou, demonstrando total confiança no trabalho e na visão do ex-jogador e agora técnico para construir um projeto sólido e vitorioso nos próximos anos. Agora, passando para a próxima informação. O próprio Zinedine Zidane, em declarações recentes, revelou publicamente que recusou propostas de diversos clubes de futebol. A prioridade de Zizou, como ele mesmo enfatizou, sempre foi de fato treinar uma seleção nacional. Ele deixou bem claro que essa era sua única e principal motivação para não aceitar outros convites que surgiram ao longo de sua trajetória profissional. Uma postura que mostra o foco total do técnico em um projeto de seleção, buscando desafios em um patamar diferente de sua carreira.
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9: E por aqui, encerramos esta parte do nosso Minuto Esportivo. Mas não se preocupe, o programa continua, com mais informações e análises no nosso próximo encontro. A gente volta já já com muito mais para você. Fique

0: com a gente.
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2: 12:24.
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4: Boa noite, meu amigo, minha amiga. Que bom ter você de volta aqui no Sons by Night. Estamos juntos, renascendo após o nosso breve intervalo comercial, mergulhando de cabeça nesta que é a nossa terceira parte do programa. Como é importante, em meio a tantas coisas, reservar um instante só pra gente, não é verdade? Um momento de autocuidado, de carinho com a alma. É como um abraço que a gente se dá, uma pausa para respirar fundo e sentir a vida. E é exatamente isso que construímos aqui, esse porto seguro de paz e ternura. Eu, Jorge Ventura, estou aqui com você para te acolher, para que cada palavra, cada melodia seja um bálsamo para o seu coração. Que a gente possa celebrar o amor, a esperança e a beleza que existe em cada um de nós. E para embalar esse sentimento, para nos fazer refletir sobre as delicadezas da vida e sobre a força que mora em nós, preparei uma canção que toca profundamente. Deixe-se levar pela voz e pela emoção. Vem aí com toda a sua intensidade, Cecília Crew e a linda All My Fears. Fique com a gente.

noite, meu querido ouvinte, minha querida ouvinte. Aqui é Jorge Ventura e estamos juntos, aconchegados nessa terceira parte do nosso Songs by Night. Que melodia acabamos de compartilhar, não é mesmo? Uma canção que toca lá no fundo, que embala os sentimentos e nos lembra da beleza que existe em cada batida do coração. Nestes tempos em que tantas informações nos chegam de todos os lados, é fundamental a gente se permitir um respiro, um momento de carinho com a nossa própria alma. Por isso, quero te convidar para o nosso autocuidado para o coração e a mente. Um espaço para você desconectar um pouquinho do barulho, da pressa e se reconectar com o que realmente importa, você. Que tal fechar os olhos por um instante, respirar fundo e apenas sentir a sua presença? Deixar que a ansiedade se dissipe, que o excesso vá embora e que a paz interior venha e te abrace. É um exercício de gentileza.

0: natureza. Uma pausa necessária para a gente se reencontrar em meio a um mundo que não para. Que a gente consiga, neste ano de 2026, cultivar mais desses momentos de tranquilidade, de presença plena, de amor próprio. Porque é cuidando da gente que a gente consegue cuidar melhor de tudo e de todos ao redor. E para continuar essa jornada de afeto e serenidade, preparei mais uma canção que é puro abraço. Fique comigo, a música já vem.
1: Alô?
2: Olha, eu só tenho um minuto.

0: Boa noite, meu querido, minha querida. É sempre um prazer imenso ter você aqui, pertinho, nesse nosso cantinho de afeto, em Songs by Night. A gente segue nessa melodia que abraça a alma, que fala de amor, de otimismo, de tudo que a vida tem de mais bonito para nos oferecer. Cada história, cada recado, cada poesia é um pedacinho da gente se encontrando, não é mesmo? E para que a gente possa recarregar as energias, vamos fazer uma pausa breve, bem rapidinha. Mas não se afaste não, tá? Porque a próxima parte do nosso programa, essa está mais que demais, cheia de emoção e canções que vão tocar fundo no seu coração. Fica comigo, a gente já volta, com muito mais carinho e música aqui na sua rádio.
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3: Meia-noite e 44 minutos.
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8: Muito bom ter a sua companhia no Minuto Esportivo. O seu giro rápido pelas principais notícias do esporte. Fique atento porque a gente já começa com o que tá pegando fogo nos bastidores. Vamos para as manchetes do momento. O ex-goleiro Marcos saiu em defesa de Carlos Miguel no Palmeiras, depois de uma falha do arqueiro em campo. E no sul do país, o Grêmio reabriu as conversas por Christian Oliveira, buscando uma solução para um negócio que envolve 10 milhões de reais.
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8: O ex-goleiro Marcos, uma figura icônica do futebol, veio a público para defender o goleiro Carlos Miguel, do Palmeiras. A defesa de Marcos acontece após Carlos Miguel ter cometido erros importantes durante uma partida. Esses erros, infelizmente, acabaram resultando na derrota da equipe alviverde, o Palmeiras, em seu confronto com o Atlético Mineiro. O posicionamento do ex-goleiro traz um ponto de vista sobre a pressão e as dificuldades da posição. Lembrando que falhas são parte do jogo para qualquer atleta. Passando para a notícia que chega do Grêmio, o Imortal, como é conhecido, reabriu as conversas com o atacante Christian Oliveira. O clube gaúcho está buscando uma solução estratégica para concretizar um negócio que tem um peso financeiro considerável, avaliado em 10 milhões de reais. Christian Oliveira atualmente está emprestado e o tricolor se movimenta com uma nova abordagem, uma nova estratégia para acertar essa negociação. O objetivo é integrar o atacante de forma definitiva ao elenco, apesar do impacto nos cofres do clube.
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8: E assim encerramos mais uma parte aqui no Minuto Esportivo. A gente se encontra na sequência da nossa programação, com muito mais informações e o melhor do esporte para você. Continue ligado na nossa rádio.
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3: Meia-noite e 47 minutos.
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0: Boa noite, meus amigos e amigas do coração. Que alegria ter vocês de volta aqui no Songs by Night. Estamos na nossa sexta parte e o tempo voa quando a gente se encontra assim, não é? É como se cada canção fosse um abraço, um carinho, em meio a tudo que a vida nos traz. E por falar em abraços, daqui a pouquinho eu tenho um conto noturno, desses que aquecem a alma. Bem legal para compartilhar com vocês. Uma história para a gente sonhar acordado, para sentir um pouco mais de ternura nesse nosso encontro. Mas antes, vamos deixar o amor de Guilherme Arantes tocar o nosso peito, com essa melodia que é um bálsamo. Prepare seu coração. A gente vai se perder um pouco em meu mundo e nada mais. Fica comigo. A jornada continua.

noite, meus queridos e queridas que nos acompanham aqui no Sons by Night. Nesta sexta parte do nosso programa, quero convidar você a fechar um pouquinho os olhos, a respirar fundo e a sentir o que o seu coração tem a dizer. O coração humano, sabe, é um universo particular, cheio de melodias, de silêncios, de histórias que só a gente conhece. É nele que guardamos os nossos sonhos mais secretos, as nossas esperanças mais bonitas e também as marcas de tudo o que vivemos. E é por isso que estamos aqui, para abraçar essas histórias, para lembrar que em cada um de nós existe uma força, uma beleza única que merece ser celebrada. Não importa o que a vida traga, sempre há espaço para a gentileza, para o otimismo, para a fé que move montanhas. Às vezes, a gente busca lá fora o que já mora aqui dentro, não é? A paz, a capacidade de amar, a alegria de simplesmente existir. E a música, a música é essa ponte mágica que nos leva de volta para casa, para a nossa essência mais pura. É um convite para sentir, para sonhar, para se permitir ser quem você é, com todas as suas luzes e suas sombras. Deixe que a próxima canção te abrace, te conforte e te inspire a ver a beleza que existe em cada novo amanhecer. Vamos juntos, que a noite é nossa.

delícia ter você aqui com a gente, abraçando a noite e deixando a música te levar. Espero de coração que esteja curtindo cada melodia, cada história, cada palavra que compartilhamos nesta jornada de afeto. É tão bom saber que estamos juntos, mesmo que à distância, criando essa conexão tão especial. Daqui a pouquinho a gente volta, tá? Vamos só fazer uma pequena pausa para os nossos parceiros comerciais. Mas não sai daí não, porque a nossa sexta parte ainda reserva momentos lindos para você. E se você já está se preparando para dormir, que a nossa canção te embale em sonhos tranquilos. Boa noite, meu caro ouvinte, minha querida ouvinte. Fica ligadinho, porque o Songs by Night já está de volta.

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4: 1 e 4.
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1: No ar, o Minuto Esportivo. Informação e velocidade para você ficar por dentro de tudo no mundo dos esportes. E para começar, vamos direto para as manchetes que movimentam o cenário da bola. A primeira delas, técnico do Galatasaray sai em defesa de Sané após críticas na Copa do Mundo. E a segunda manchete, nos bastidores do Flamengo, Varela perde titularidade para Emerson Royal e tenta convencer Leonardo Jardim.
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1: O técnico Okan Buruk, que comanda o Galatasaray, veio a público para defender o atacante Sané. Buruk afirmou que Sané foi transformado em um verdadeiro bode expiatório pela eliminação da seleção da Alemanha na última Copa do Mundo. Para o treinador, as críticas direcionadas ao jogador foram exageradas e não condizem com a sua real importância e performance. Sané, que atua no ataque, tem sido alvo constante de avaliações severas, e seu comandante no clube turco fez questão de minimizar essa pressão, buscando proteger seu atleta. E falando em movimentação no campo, lá no Flamengo, o lateral direito Varela vive um momento de reviravolta em sua carreira no clube carioca. O jogador acabou perdendo sua posição de titularidade para Emerson Royal, que tem se destacado nas últimas partidas. Com essa mudança, Varela agora precisa correr atrás e buscar seu espaço novamente dentro da equipe. A missão não é fácil, já que ele terá que convencer o técnico Leonardo Jardim de que merece retomar a titularidade. Varela, pelo que tudo indica, virou reserva nesse começo de trabalho, e a disputa pela vaga na lateral direita está mais acirrada do que nunca no rubro-negro. Ele terá que mostrar muito nos treinos e em eventuais oportunidades para reverter essa situação e voltar a ser prestigiado no elenco do Fla.
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1: E assim a gente encerra mais uma parte do nosso Minuto Esportivo. Fique ligado na programação da rádio. A gente volta em breve com mais notícias e análises do universo do esporte.
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2: 1 e 7.

Estamos de volta com o nosso Songs by Night, essa viagem de afeto que a gente faz junto, sob o manto acolhedor da noite. Boa noite, meu querido ouvinte. Você que está aí, pertinho, nos acompanhando nesta sétima parte do nosso encontro. É tão bom ter a sua companhia, sentir essa energia que nos conecta.

recadinhos cheios de emoção que vocês mandam pra gente. Cada história, cada pedido é um pedacinho da alma de vocês que chega até nós. Mas antes, pra gente se embalar ainda mais nessa noite tão especial, prepare-se para uma canção que é puro sentimento. Uma melodia que nos leva a outros mundos, que nos faz sonhar alto, bem alto. Vem comigo, que a música já vai tocar.

Boa noite, queridos amigos e amigas que nos acompanham aqui no Songs by Night. Que alegria ter a sua companhia, essa conexão tão especial que a gente constrói juntos, não é mesmo? Chegamos agora na sétima parte do nosso encontro. E como sempre, o coração pulsa mais forte por aqui. E falando em coração, olha que lindo esse recadinho que chegou. Meu amor, você é a melodia mais bonita que a vida me deu. Cada momento ao seu lado é um verso de felicidade. Te amo. Da Cláudia para o Rafael. Ah, Cláudia, que declaração maravilhosa. O Rafael com certeza está sentindo todo esse carinho que vem pelo rádio. Que a música do amor continue embalando a história de vocês. E tem mais recados chegando. Um abraço apertado para a Dona Neuza, lá em Rio Verde, de toda a sua família. E um beijo especial para o grupo de amigos que está reunido em Goiânia, curtindo essa noite com a gente. É isso, gente. O amor é lindo em todas as suas formas, né? Ele é a força que nos une, que nos inspira, que nos faz enxergar a beleza nos pequenos gestos e na grandiosidade da vida. É essa capacidade de amar, de se entregar, de acolher, que nos faz completos, que nos dá um propósito. E é com essa vibração de afeto, de otimismo, que seguimos a nossa jornada. A próxima canção é para a Cláudia e o Rafael, para a Dona Neuza, para os amigos de Goiânia e para cada um de vocês, que faz do Songs by Night um verdadeiro refúgio. Recebam o meu abraço mais caloroso, do seu amigo Jorge Ventura.

noite, meu amigo, minha amiga. Que delícia ter você aqui, pertinho, nessa nossa sintonia, nesse Songs by Night. É Jorge Ventura que te abraça, que te acolhe e que sente cada vibração, cada história que chega até a gente. Nessas horas, a gente se conecta de verdade, não é mesmo? Através da melodia, através do carinho que a gente tenta levar até você. Um sorriso, uma reflexão, um sopro de esperança para o coração. E aí, me conta, quem tá curtindo essa nossa jornada de afeto, essa nossa melodia que abraça a alma? A gente vai fazer uma pausa bem rapidinha, mas é só um instante, viu? Não sai daí, porque logo logo estamos de volta para mais emoção, mais histórias e mais canções na nossa sétima parte. Fica com a gente, que é coisa boa que vem.

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2: 1:27.
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1: Chegamos com o Minuto Esportivo. Sua parada obrigatória para ficar ligado em tudo que movimenta o universo da bola. Aqui na sua rádio. E a gente já começa com as manchetes que estão agitando o cenário esportivo. Lá fora, o técnico da Argentina, Lionel Scaloni, desabafou. Ele recebeu fortes críticas depois do segundo lugar na Copa do Mundo e o treinador veio a público. Por aqui, no futebol brasileiro, o Cruzeiro viu sua grande sequência de invencibilidade na Série A ser quebrada. Um resultado importante colocou fim à boa fase da equipe.
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1: Começando com o desabafo de Lionel Scaloni. O treinador da seleção argentina, campeã mundial em outra edição, pediu desculpas aos torcedores por não conseguir conquistar o título novamente nesta última Copa do Mundo. Scaloni também fez questão de rebater os comentários negativos que surgiram após a campanha da Argentina, onde a equipe ficou com o segundo lugar. Esse desabafo veio cerca de uma semana depois da final do torneio, mostrando como as críticas impactaram o ambiente da seleção e do próprio técnico.

0: uma situação delicada para o comando técnico dos hermanos. Mudando para o cenário nacional, o Cruzeiro, que vinha em uma fase muito boa, era o dono da maior invencibilidade da Série A do Campeonato Brasileiro. Essa sequência de resultados positivos, que acumulava vários jogos sem perder, foi interrompida depois da derrota para o Botafogo. O time mineiro vinha mostrando um trabalho consistente, acumulando bons resultados sob o comando do técnico Arthur Jorge. A interrupção dessa série de vitórias e empates contra o Botafogo marca sem dúvida uma virada na campanha da equipe celeste no campeonato, e a torcida espera a recuperação.
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0: Com isso, a gente encerra mais uma parte do Minuto Esportivo. Fique ligado na programação da rádio e a gente volta daqui a pouco com mais informações. Até a próxima.
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2: 1:31.
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4: Boa noite, queridos amigos e amigas. Que alegria ter você pertinho do nosso coração. Estamos de volta, sim, para a oitava parte do Songs Night Night. E que jornada de afeto a gente tem construído juntos. Sabe, muitas vezes a vida nos testa, nos faz questionar. E é natural sentir o peso de certas dores, de incertezas que rondam a alma. Mas quero te lembrar com toda a ternura que até nas frestas mais escuras, a beleza insiste em florescer. Acredite no poder da sua resiliência, na força que mora aí dentro, pronta para te levantar. Deixe a esperança acender uma luz, mesmo que pequena. Está tudo bem sentir, está tudo bem recomeçar. E para nos inspirar ainda mais nessa noite, para abraçar a alma e trazer um ânimo diferente, vem aí uma canção que é um verdadeiro hino, um convite à reflexão. Prepare-se para cantar junto e sentir cada palavra. Aqui, no Som.

noite, meu querido ouvinte, minha querida ouvinte. Que bom ter você aqui, pertinho, nesta oitava parte do Songs by Night. Eu sou Jorge Ventura e, para mim, cada um de vocês é um universo particular. Um coração que busca, que sente. E é nesse encontro de almas que a gente se reconhece, não é mesmo? Às vezes, a vida nos traz desafios, momentos que parecem pedir mais força, mais fé. E nessas horas, é tão importante lembrar que o amor verdadeiro, é sempre a nossa maior resposta. Ele abraça as dores, transforma as lágrimas em rios de esperança e nos mostra que a beleza está em cada superação, em cada gesto de carinho que a gente oferece e que a gente recebe. É uma chama que nunca se apaga, essa chama que mora dentro de você. Confie nela. Que a melodia que vem agora seja um abraço apertado, um sopro de paz para sua alma. Afinal, Songs by Night é isso, um refúgio, um porto seguro para o seu coração. Fique comigo.

0: Boa noite, meus queridos ouvintes do Songs by Night. Chegamos juntos ao final de mais uma canção. E essa melodia, ela parece ter abraçado a alma da gente, não é mesmo? Cada nota um afago, cada verso um carinho. É assim que a gente se sente por aqui, nessa jornada de afeto que construímos juntos. Estamos encerrando esta oitava parte do nosso programa, mas não se preocupem, é só um breve intervalo para respirar, tomar um café ou, quem sabe, deixar a emoção de agora reverberar um pouquinho mais no coração. Eu, Jorge Ventura, já estarei de volta, com mais histórias, mais poesia e, claro, mais músicas para embalar a sua noite. Muito obrigado pela sua companhia tão especial, por me permitir entrar na sua vida, no seu cantinho. Daqui a pouquinho a gente se encontra de novo. Não saia daí.
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2: Não saia daí, gente. Informa a hora
3: certa. 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
4: 1h49. 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
1: Minuto Esportivo no ar, chegando com as informações mais quentes do mundo da bola. Para você que acompanha cada lance, cada virada, cada gol, a gente traz um resumo caprichado. Vamos direto às manchetes que estão agitando o cenário do futebol, com notícias importantes para você, fã do esporte, que não perde um detalhe. O Real Madrid avalia um novo empréstimo para o atacante Endrick, já no início da próxima temporada europeia. O São Paulo conquistou uma vitória importante no Paulistão Feminino, assumindo a vice-liderança da competição.
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1: Começando com o noticiário europeu e uma situação que envolve um dos nossos jovens talentos. O Real Madrid, um dos gigantes do futebol mundial, estaria avaliando a possibilidade de um novo empréstimo para o atacante brasileiro Endrick. Essa movimentação, de acordo com o respeitado jornal espanhol Marca, poderia ocorrer já no início da próxima temporada europeia. O clube merengue, agora sob a batuta de José Mourinho no comando técnico, passa por um momento de redefinição e ajustes em seu elenco principal. Essa fase de transição pode ser o motivo por trás da decisão de emprestar o jogador, buscando mais tempo de jogo e experiência para Endrick, antes de integrá-lo definitivamente ao time. No Campeonato Paulista Feminino, o São Paulo entrou em campo e garantiu uma importante vitória sobre o Mirassol. O time tricolor superou o adversário, conquistando os 3 pontos que eram fundamentais para sua campanha no estadual. Os gols que selaram esse resultado positivo vieram dos pés de Bia Menezes, que balançou as redes ainda no primeiro tempo, abrindo o placar para o São Paulo. Já na segunda etapa do jogo, Kézia Senna ampliou a vantagem, garantindo a tranquilidade para o time paulista. Com esse triunfo convincente, o São Paulo alcançou a vice-liderança da competição, mostrando força e consistência nesta temporada do futebol feminino.
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1: A gente encerra esta parte do Minuto Esportivo, mas fique ligado, que o nosso programa continua com muito mais para você. Acompanhe a nossa programação. A gente volta já.
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2: 1:53.
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4: Boa noite, meu querido ouvinte. Que bom ter você de volta aqui no Songs by Night. É sempre um privilégio compartilhar esses momentos de afeto e reflexão com cada um de vocês. Nesta nona parte do nosso programa, quero que sinta um abraço apertado, uma energia que acalma o coração e nos lembra da beleza da vida, mesmo diante dos desafios. A gente sabe que a jornada tem seus altos e baixos, mas a fé, o amor e a esperança são faróis que nunca se apagam, não é mesmo? Continue com a gente, deixando a música tocar fundo na alma, inspirando cada passo. Porque às vezes, um olhar, um toque, um sentimento podem valer por 1000 anos de espera. E falando em 1000 anos, prepare o seu coração para uma canção que é pura emoção e que fala exatamente sobre isso.

noite, meu querido ouvinte. Que bom ter você aqui comigo, na nossa nona parte do Songs by Night. Este é o seu Jorge Ventura, e é sempre uma alegria imensa poder compartilhar este espaço de carinho e afeto com cada um de vocês. Sabe, a vida nos presenteia com tantos desafios, não é mesmo? Às vezes o coração aperta, a gente se sente um pouco só. Mas é nessas horas que a fé se torna nosso porto seguro. A certeza de que existe uma força maior que nos ampara, nos guia. É como um abraço invisível, uma luz que dissipa qualquer escuridão. Acreditar, meu amigo, minha amiga, é o que nos impulsiona a seguir em frente, a encontrar beleza nas pequenas coisas, a transformar a dor em aprendizado. Tenha sempre essa esperança viva dentro de você, porque ela é o combustível para sonhar, para amar, para recomeçar. Que a paz que você busca, a serenidade que sua alma anseia, encontre aqui, nas nossas melodias, um eco de conforto. Este é o nosso refúgio, um lugar onde a gente se conecta, onde os corações se encontram. E para embalar ainda mais essa noite, essa jornada de otimismo e amor, temos mais uma canção que chega para tocar bem fundo na sua alma. Deixe-se levar.

Boa noite, meus queridos amigos e amigas que fazem do Songs by Night um refúgio de carinho. Que alegria ter você aqui, pertinho, sentindo essa energia boa que a música e as nossas histórias nos trazem. É uma jornada de afeto, de conexão, e cada um de vocês é único para mim. Agora a gente vai para um breve respiro, um intervalo, mas eu não vou longe. Quero mandar um abraço apertado para todos vocês, de coração. E já já, na nossa próxima parte, tem o nosso querido quadro Minha História, com mais emoção e reflexão. Fica comigo,

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2: Brasil. 2:13. 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
2: Alô, você que acompanha o Minuto Esportivo. Estamos no ar com as principais informações do mundo da bola. Para você ficar por dentro de tudo o que rola nos gramados nacionais e internacionais. Começamos falando do mercado de transferências, com o Flamengo cogitando enviar Gonzalo Plata ao Zenit para facilitar a chegada de Luiz Henrique. E na Europa, o Liverpool faz um movimento importante por Fikayo Tomori, após a saída de Konaté.
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2: Sobre a situação do Flamengo, o clube segue monitorando de perto a situação de Luiz Henrique, um atacante que está na mira da diretoria rubro-negra. Para tentar avançar nas negociações e facilitar a chegada do jogador, o Flamengo cogita enviar o atleta Gonzalo Plata ao Zenit. É importante destacar que outro clube do futebol brasileiro também entrou na disputa pela contratação de Luiz Henrique, o que promete esquentar a briga por esse nome no mercado. Já no velho continente, mais precisamente na Inglaterra, o Liverpool está bastante ativo neste período de movimentações. O clube inglês anunciou recentemente a chegada do jovem Vitor Muñoz e já se mostra pronto para investir novamente em um

0: Nome de peso. A diretoria dos Reds faz um movimento por Fikai Otomori, um zagueiro que está sendo observado de perto. Essa investida acontece após a saída de Konaté do elenco, indicando que o Liverpool busca reforçar a sua defesa.
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0: É isso. A gente faz uma breve pausa e volta já já com a próxima parte do nosso Minuto Esportivo.
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2: Use 15.
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4: Boa noite, queridos amigos. Que bom ter vocês de volta aqui no nosso Songs by Night. É sempre uma alegria, uma emoção sentir essa nossa conexão que atravessa o rádio e chega direto ao coração de cada um. Nesta décima parte do programa, a gente segue navegando juntos por essas ondas de afeto, de histórias que nos tocam, de sentimentos que nos fazem lembrar o quanto a vida é feita de momentos, de olhares, de carinhos. Cada um de vocês é único e é por isso que cada canção, cada palavra que a gente compartilha é pensada com muito amor, para abraçar a sua alma, para te fazer sentir que você não está sozinho nessa viagem, que a esperança se renove, que o otimismo floresça e que o amor continue sendo a nossa bússola. E falando em amor que pulsa, em batidas de coração que ditam a melodia da nossa existência, prepare-se para uma canção que é pura entrega, pura paixão. Rod Stewart, com Every Beat of My Heart, está chegando para nos envolver ainda mais nesta noite de emoções. Fica comigo, a gente continua tecendo essa linda tapeçaria sonora.

noite, meu querido ouvinte, minha querida ouvinte. Que alegria ter você aqui, pertinho, nesta décima parte do nosso Songs by Night. É um prazer, um privilégio poder compartilhar esse momento de paz e de reflexão com cada um de vocês. A vida, não é mesmo? Ela nos presenteia com tantos caminhos, tantas escolhas. E muitas vezes a gente se sente um pouco perdido, um pouco sozinho. Mas quero que você saiba, do fundo do meu coração, que não está. Existe uma força maior, um amor que nos sustenta, que nos guia. Basta a gente se abrir, silenciar um pouquinho o coração e deixar essa fé nos abraçar. É como um abraço invisível, sabe? Uma certeza de que o amanhã sempre pode ser melhor. De que a luz sempre encontra um jeito de brilhar, mesmo nas noites mais escuras.

dias. Que a esperança seja sempre sua bússola, seu porto seguro. Que você possa sentir essa presença divina te envolvendo, te fortalecendo, te lembrando que você é amado, que você é importante. E com essa energia boa, com essa certeza no peito, vamos seguir viagem. A próxima canção já vem chegando para acalmar a alma e aquecer o coração.

Boa noite, meus amigos, minhas amigas do coração. Que alegria imensa ter a sua companhia. Essa troca de afeto que a gente constrói juntos aqui no Songs by Night. Chegamos à décima parte do nosso programa. E como o tempo voa quando a gente se sente bem, não é mesmo? Vamos agora para um breve respiro. Um pequeno intervalo para você se organizar por aí. Mas não se preocupe, porque eu, Jorge Ventura, já estou de volta, trazendo mais emoção e um abraço muito, muito especial para cada um de vocês. Na próxima parte, prepare o coração, porque teremos o nosso querido quadro Minha História, com relatos que nos tocam a alma.

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3: 2:37.
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2: Minuto Esportivo no ar, trazendo as informações mais quentes do mundo da bola para você que acompanha a nossa programação. Fique ligado, porque o esporte não para e a gente te deixa por dentro de tudo. Começamos com as manchetes que movimentam o mercado da bola. O Spartak Moscou prepara uma oferta milionária por Flaco Lopes. E o Bayer Leverkusen avança nas negociações para contratar Facundo Medina.
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2: Agora vamos aos detalhes dessas notícias que agitam os bastidores do futebol. O atacante Flaco Lopes, que tem se destacado bastante, pode estar com os dias contados no Palmeiras, ou não. O Spartak Moscou está preparando uma oferta de 139 milhões de reais para tentar tirar o jogador do clube brasileiro. Flaco Lopes tem se valorizado no mercado ao longo dos últimos meses e, por isso, a diretoria do Palmeiras espera mantê-lo em seu plantel, apesar do interesse e da proposta generosa que vem da Rússia. A situação promete ser um dos grandes capítulos dessa janela de transferências, com o Palmeiras buscando segurar uma de suas peças importantes. Mudando para a Europa, o Bayer Leverkusen está de olho no mercado de transferências para reforçar seu elenco. O clube alemão avança nas negociações para contratar o defensor Facundo Medina, em um negócio que pode chegar à casa dos 116 milhões de reais. O Bayer Leverkusen terminou a última temporada na sexta colocação no campeonato alemão e a diretoria já mira o futuro. O objetivo é ambicioso. O clube sonha em voltar a brigar pelo título na temporada de 2026-2027. E a chegada de jogadores como Facundo Medina seria fundamental para essa meta.
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2: Por enquanto é isso na nossa parte de notícias. A gente se encontra já já com muito mais esporte para você. Até a próxima parte.
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4: 2h40.
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4: Atenção, ligado no Minuto Esportivo. Lineu Silva no comando, trazendo o melhor do jornalismo esportivo para você. Sempre com as informações mais quentes e relevantes que movimentam o cenário nacional e internacional. Pode chegar junto, que a gente já começa com as manchetes que prometem agitar o universo da bola. A primeira delas, lá da Europa, envolvendo um dos maiores nomes do futebol mundial. O Beşiktaş da Turquia confirmou uma proposta oficial por Mohamed Salah. E a segunda manchete, que chega da Inglaterra, mostra o Chelsea em busca de reforços experientes, com negociações avançadas por Welbeck e Henderson.
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4: Agora vamos aos detalhes da notícia que vem da Turquia e que mexe com o mercado de transferências. O Beşiktaş fez uma declaração pública confirmando que, de fato, apresentou uma proposta pelo talentoso atacante Mohamed Salah. A movimentação em torno do jogador egípcio é sempre intensa e a chegada de uma oferta de um clube como o Beşiktaş mostra o interesse em ter um atleta de calibre mundial. Os diretores do clube turco, no entanto, expressaram um certo incômodo com o andamento das conversas, indicando que existem pontos a serem ajustados nesse processo. Essa situação coloca um grande ponto de interrogação sobre o futuro de Salah e a forma como essa possível transferência pode se desenrolar nos próximos dias. E da Turquia, a gente salta para a Inglaterra, onde o Chelsea, um dos gigantes da Premier League, está trabalhando forte nos bastidores para fortalecer o seu elenco. As informações que chegam são de negociações em curso com dois nomes bastante conhecidos e com vasta experiência no futebol. Estamos falando de Welbeck e Henderson, que o Chelsea busca trazer para adicionar mais rodagem e liderança ao grupo. A estratégia do clube londrino parece ser a de mesclar a juventude e o talento que já possuem com a bagagem de atletas que já passaram por grandes momentos e grandes competições. Welbeck e Henderson, sendo veteranos, poderiam oferecer exatamente esse equilíbrio, contribuindo não só dentro de campo, mas também no vestiário. As conversas estão acontecendo e a expectativa é de que essas contratações possam ser fechadas em breve, reforçando o time para a sequência da temporada.
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4: Com essas informações quentes do mundo do futebol, a gente encerra mais esta parte do Minuto Esportivo. A gente volta já.
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5: 2h44.
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7: Boa noite, meu querido ouvinte. Que bom que você está aqui comigo, Jorge Ventura, nesta jornada de afeto. Estamos de volta e já te adianto que chegamos à última parte do nosso Songs by Night. Ah, como o tempo voa quando a gente se conecta, não é mesmo? É um privilégio ter você me fazendo companhia, compartilhando esse espaço de serenidade, onde cada nota e cada palavra buscam abraçar a sua alma. Penso em você, em seus sentimentos, nas suas histórias e como é bonito ver a vida se desdobrar, mesmo com seus desafios. A beleza está em cada detalhe, na capacidade de amar e de se permitir ser amado. E é com esse espírito de união, de que somos melhores quando estamos juntos, que eu quero te convidar para a nossa próxima canção. Uma melodia que fala de carinho, de cumplicidade, de que a vida é mais leve com quem a gente ama. Prepare o coração, porque vem aí, para embalar a sua noite, Jack Johnson e a deliciosa Better Together. Fica comigo, a noite ainda nos reserva emoções.

meus queridos ouvintes. Que delícia ter vocês aqui, comigo, nesta jornada de carinho e afeto do Sons by Night. É com o coração cheio de alegria que eu, Jorge Ventura, vejo que estamos juntos há, olha só, mais de 4 horas. E eu espero de verdade que cada melodia, cada palavra esteja abraçando a alma de vocês, trazendo um pouco de paz e inspiração. Sabe, a gente fala tanto de amor por aqui, e é impressionante como o amor se manifesta de tantas formas. Às vezes ele vem num gesto silencioso, num olhar que diz tudo, num abraço que acalma a tempestade. Eu me lembro de uma vez, de uma história que me contaram, de um casal que estava junto há décadas. E o segredo deles, pasmem, não eram grandes declarações diárias, mas a forma como um preparava o café para o outro, exatamente do jeito que o outro gostava, todo santo dia. Era um ritual de amor, de cuidado, de saber que o outro importa. É nesses pequenos detalhes, nessas delicadezas diárias, que o amor constrói seu império, sua força silenciosa. É a beleza de amar, de se permitir ser amado, de encontrar no outro um refúgio, um espelho da nossa melhor versão. E essa conexão, essa força que nos une, é um presente, uma bênção. Que a gente possa sempre cultivar esses pequenos, grandes amores que transformam o ordinário em extraordinário. Que a gente possa sempre ter fé nesse poder maior que nos guia, nos inspira a amar e a viver plenamente. E é com essa energia do amor que a gente segue em frente, nesta que já é a 12ª parte do nosso programa. A próxima canção, essa é para embalar corações e acender a chama da esperança. Vem comigo, que a melodia já está no ar.

Boa noite, meus queridos amigos e amigas que me acompanharam nessa jornada. Chegamos ao fim de mais uma dessas noites especiais, a nossa 12ª parte do Sons by Night. É sempre um privilégio imenso, uma alegria profunda, ter a sua companhia, sentir essa energia que nos une através do rádio. Aqui, entre uma canção e outra, entre uma história e um pensamento, tentamos juntos encontrar um cantinho de paz, um abraço para a alma, não é mesmo? Eu sei que a vida muitas vezes nos apresenta desafios, nos coloca diante de dores. Mas é justamente nesses momentos que a gente precisa se lembrar da beleza que existe em cada amanhecer, em cada gesto de carinho, em cada melodia que toca o nosso coração. Minha missão aqui é justamente essa: ser um amigo, um confidente, alguém que te ajuda a enxergar que o amor, a esperança e a fé são sempre faróis acesos, prontos para guiar você. Agradeço de coração a cada um de vocês que abriu as portas da sua casa, do seu carro, ou simplesmente do seu coração para me deixar entrar. Cada mensagem, cada recado, cada pensamento que compartilhamos faz do Sons by Night esse oásis de serenidade que tanto amamos. Que a sua noite seja de descanso, de sonhos bons, de muita luz e de uma paz que acalenta a alma. Estaremos de volta muito em breve, com mais canções que abraçam, mais histórias que inspiram e, claro, com a nossa conversa que acolhe. Um beijo no coração de cada um e até a próxima, meus amigos. Fiquem com Deus. Boa noite.

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2: 35.
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2: 3:22.
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1: 3h43.
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6: 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Liberdade FM. 3h44.

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0: 4 e 3.
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0: 4 e 3.

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2: 4:25.
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0: 40.
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0: 4:42.

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2: 5:03.
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2: 5:04.

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2: 5:15.
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1: Liberdade. 5 horas e 27 minutos.

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3: 5 horas e 42 minutos.
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3: 5 horas e 43 minutos.

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3: 6:02. 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

0: 15 minutos.
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3: 6:22.
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3: 6:23.

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1: 6:40.
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1: 6:43.

0: 6:55.
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2: 7:20.
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É isso aí, estamos iniciando mais um Momento Cultural, hoje domingão, dia 11 de outubro de 2026, com grande alegria, com grande animação e mais cedo, começando aí o nosso programa, o nosso Momento Cultural. É isso aí, hoje tivemos que dar aí uma adiantadinha, né?

Mas de toda forma, nossa programação está no ar e junto com você, amigo ouvinte, deixando nossa manhã de domingo mais especial, né? Claro, porque não tem dia mais feliz que o domingo e é maravilhoso estar junto com você, amigo ouvinte, nas manhãs de domingo aí, junto com a animação, o melhor da música sul-brasileira, recordando aí as tradições gaúchas, recordando aí as tradições trazidas dos imigrantes, das famílias alemãs, italianas, tudo aí deixando nossa manhã de domingo, né? Sempre mais com um gosto de memória e um gosto de saudade também, porque muita gente aí acompanha nossa programação com aquela lágrima pendurada nas vistas, né? Dizendo que saudade do Rio Grande, né? Mas trouxeram o Rio Grande junto de Malecuia, né? E a tradição ainda está muito presente aqui nesta cidade, coração do Brasil, né? No Mato Grosso, se tornando aí um pedacinho do Rio Grande fora do Rio Grande, né? Então, uma alegria muito grande de poder estar junto aí com você, amigo ouvinte, nesta manhã especial de domingo. Nossa programação começou mais cedo, porque vamos ter que parar mais cedo, né? Reforçando aí a festa da comunidade católica, que hoje, neste domingo, celebra aí a missa festiva, né? Em honra a Nossa Senhora Aparecida, padroeira da cidade, e junto, né? Com essa missa, né? Comemorando aí os 50 anos da comunidade católica de Água Boa. Já no dia de ontem aconteceu a missa campal, com a presença muito grande de fiéis que participaram, né? Além das cadeiras que tinha lá, muita gente levou seu banquinho, seu tamborete, suas cadeiras, se tornando ali, né, um mar de pessoas na frente da igreja matriz. Depois os shows também, né, trazendo aí uma descontração junto aí à comunidade, né, os shows católicos que tiveram ontem. Enfim, programação repleta aí da comunidade católica, que também durante 9 dias teve sua novena, né, todas as noites ali na igreja matriz. E amanhã, dia da padroeira, né, concluindo essa semana de mais de uma semana, né, passando aí mais de 10 dias, né, de oração, né, e demonstração de fé do povo agobaense, porque é um povo de muita fé. Graças a Deus, nossa cidade é sempre abençoada e por proteção e intercessão de Nossa Senhora, sempre segue aí, né, esse caminho bonito aí. E apesar de algumas coisas acontecer, graças a Deus, o pior normalmente não acontece, né? Vemos aí muitos acidentes na cidade, mas com a graça de Deus, poucas mortes, né? Que possa diminuir, se for da vontade de Deus, até o número dos acidentes, né? Mas enfim, o tempo nos mostra, né? O tempo aí chega quebrando toda a região aí, mas aqui, né, Água Boa, graças a Deus, é sempre o último lugar a chover, então já chega mais calmo, né? Então, graças a Deus, aqui é uma demonstração da fé da cidade, tudo isso ajuda, né? E claro, nesse momento cultural, então nós vamos até as 10 horas trazendo aí o melhor das músicas gauchescas, bandinha, italiana e alemã, e claro, recordando aí que estamos no mês de outubro, mês da Oktoberfest. Sabemos que o Sul agora só se fala nisso. No Sul do Brasil não tem outro evento, não tem mais nenhuma outra comemoração. Vive-se o mês todo uma Oktoberfest por dia, né? Então, a alegria do povo que traz a tradição da Alemanha de comemorar, né? De trazer de manter viva essa tradição do mesmo jeito que acontece as Oktoberfest Munique, né? Em Munique, assim acontece também em várias localidades, não só da região sul do Brasil, mas claro, em todo o Brasil, muitas vezes já começando em setembro até novembro, né? Também as setembro festas, novembro festas e assim vai, né? Então, hoje uma programação também trazendo um pouquinho aí, um bloco aí dedicado às músicas alemãs também, né? É isso aí, então vamos lá, vamos seguindo o baile aí, vamos aqui nosso bloco comercial e assim vamos começando o nosso programa, porque tá na liberdade, tá bom demais! Lembrando, 3468-1200, o telefone, o WhatsApp aqui da Rádio Liberdade. Então participe aí, mande sua mensagem, mande seu áudio e vamos deixar nossa manhã de domingo aí mais participativa, porque até as 10 horas vamos estar juntos, reunidos aí com nosso momento cultural, nossa programação dominical, né? Todo domingo, junto e reunido.

0: Voltamos já.
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3: 7:50.
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6: Rádio Liberdade FM informa a hora certa.
7: 7:53.

isso aí, os atuais, sinal fechado, abrindo já nossa programação, chegando aí na sequência, uma cachaca, grande sucesso aí das cachacas, rodando aí na sua Liberdade FM, é isso aí, também na sequência aí, os Oswaldir e Carlos Magrão, Roda de Chimarrão, e o Corpo e Alma, Cabandinha do Alemão Miller, é isso aí. E depois, mais uma italiana, Anca Tutta Italiane, escutando nosso programa, Buongiorno, é, La Valsugana, claro, esta é muito bonita também, né? É isso aí, e claro, né, Roda de Chimarrão, começando o nosso domingão aí, hoje, mais cedinho, né? Fica mais fácil aí de pegar a turma do chimarrão, né? Porque o povo tem muita gente que tem o costume de tomar chimarrão bem cedinho, né? Então hoje, conseguindo alcançar aí a turma dos que mateiam, né? De madrugada ainda, né? Terminando aí a madrugada e o começo da manhã junto aí conosco, tomando aí chimarrão, né? E nós aí mateando e fazendo a nossa roda de chimarrão via rádio, né? Até porque não tem horário para tomar chimarrão, né? Pode ser de madrugada, de meio-dia, de tarde, de noite ou de madrugada, de novo, né? Chimarrão sempre tá junto, né? Isso daí, desse jeito. Então vamos lá, com a cachaca, na sequência aí, eu sou o Dir Carlos Magrão, Roda de Chimarrão, a bandinha do Alemão Miller, com o Corpo e Alma, e também aí os vizinhos da Itália, na Valsugana. É isso aí, 7h58, tá na Liberdade, tá bom demais.

0: 8:11.
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1: 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É isso aí, chegando em alemão, rende de música e espírito, é, saindo no ritmo aí das Oktoberfest, né? Acompanhamos aí também Baitaca, Vida Campeira, a italiana Laval Sugana, também Pode Pegar, versão bandinha ali, o Corpo e Alma, bandinha do Alemão Miller, também os Valdir e Carlos Magrão, abrindo a programação aí com a Roda de Chimarrão, né? É isso aí, agora 8:15, seguindo o baile aí com o nosso momento cultural.

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1: É isso aí, acompanhamos aí os três chirus, né? Com uma seleção das músicas deles, é. É, encerrando aí com o churrasco da vaca louca, né? É isso aí, vamos lá, nosso bloco comercial. Já voltamos com mais músicas.
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3: 8h27.
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É isso aí, chegando aí o Che Barbaridade, o Rio Grande me criou. Aproveitar e mandar um alô aí nosso amigo Chiru do Mato Grosso aí na sintonia, grande Chiru, valeu pela participação. Também quem mais aqui, nosso amigo Diácono Beno e a Rosali também aí na sintonia, né, conosco, acompanhando a gente aí lá, eu acho que estão na cidade hoje, né, porque hoje é a festa de Nossa Senhora Aparecida, vão participar ali, né. É isso aí, já vamos mandar um alô ali também pras cuqueiras, né? Valeu aí pela participação, Rosali. Ah, quem mais aqui ligadinho conosco? Nossa amiga Marina. Bom dia, Marina. Gilmar, valeu aí pela sintonia. Um alô também, nossa amiga Riete, o Anilton ali da Mecânica Campos. Bom dia, valeu aí pela audiência. Também quem mais? Vamos ver, nosso amigo Cleiton Marquinzel. Tá aí, né? Escuta, né? Cedinho já, valeu aí pela participação, meu amigo. Alô aí também, família 11, família Kintzel na sintonia. Deixa eu ali a música, deixa a tua escolha. Vamos pegar aqui uma boa desse bloco aqui, viu? Valeu aí pela participação, meu amigo. Ótimo domingo também, quem mais aí participando? A Clarinda na estrada, mas acompanhando a gente, né? Abraço especial, Clarindo, Gucci. Ah, quem mais? Nosso amigo Neto Cabeleireiro. Tá aí na sintonia conosco também, tá lá. Mandando aí um bom programa, tá aí na escuta. Valeu, meu amigo, um ótimo domingo aí, obrigado pela ajuda aí, viu? É isso aí, também vamos ver quem mais, nosso amigo Guilherme Câncer. Bom dia, Guilherme, bom dia, Nilzane, abraço aí família Câncer, família Capitânio também na sintonia, um ótimo domingo, já estendendo alô aí, né, família Capitânio, também nosso amigo Rock ali no comercial Capitânio, né, no mercadinho, mercado Capitânio, na sintonia aí conosco, né, abraço especial. Ah, quem mais? Nosso amigo Tio Neco. Fala, Tio Neco, tá aí com o rádio ligado, com o mate feito, né? Junto conosco aí fazendo a nossa roda de chimarrão via rádio, né? Tamo aí com o chimarrão aqui também no estúdio, né? Já desde cedo aí, agradecendo ao patrão velho e na mão aí, né? Junto com a oração, a cuia de chimarrão, né? Ah, tô rimando hoje, tô meio poeta, quem sabe? Ou meio louco também, né? Quem sabe? É isso aí. Mas vamos lá, então. Como é quem mais aí participando aí conosco? Nosso amigo Vicente Volpe. Alô, seu Vicente, dona Maria. Alô, toda a família Volpe também aí acompanhando a nossa programação. Estendendo alô ali também pro pessoal da Rota do Leite, né? A vizinhança ali. A Maria José, o Zuarte também sempre ligadinho aí conosco, né? Valeu aí pela audiência. Aí, ó, Rieti, sim, eu sabia que tava ligadinho conosco aí, tá? Já mandou ali, tô ouvindo. Valeu aí, obrigado. Sai, bom domingo. Vamos ver se não esqueci de ninguém aí, né? Já

Dando alô também aí, família. Vamos ver, família Jaskowski na sintonia, o Eldo, a Leila também acompanhando a gente. Família Saibel na sintonia, né? Em especial nossa amiga Dona Imelda, aí sintonizada conosco. Abraço aí, Dona Imelda. Quem mais ali também? A Dona Leonora, é ouvinte fiel aí também da rádio, né? Alô, quem mais? Vamos ver. Alô, família Pegoraro também na sintonia conosco. Alô, família Schedler, também ali, o família Guevara, né? Seu Enio, a Dona Hérida também estão lá na sintonia conosco, um abraço especial. Também a família Schmanco, né? Seu Plínio, a Dona Ilete ali, sempre ligadinho também, um abraço especial. É isso aí. Vamos lá, vamos seguindo as músicas aqui, né? Porque senão a gente fala demais aqui e não toca as músicas, né? É, acontece. É isso aí, chegando aí o Che Barbaridade, o Rio Grande me criou, uma italiana, La Nostra Terra, La Nostra Gente, também a bandinha ali da banda Barbarella com a música Chocolate, os irmãos Bertucci cantando ali a gaita do falecido, também El Confin com a música Sapore Antigo. É isso aí, sequência aí de músicas boas, certo? De músicas, novidade aí das canções italianas, né? E temos aqui algumas novas, né? Essa aí, Sapore Antigo, é uma nova aí que nunca foi rodada, né? Então, trazendo aí novidade. Aproveitar e mandar alô também, família Pissolotti, né? A Maria, o Aldo também na sintonia. Trazendo essa canção nova aí pra ti, Aldo. É, às vezes em quando nós dá um jeito aqui de dar uma inovada no programa, viu? Algumas músicas novas. Então, já mandando essa especial aí também. E todo o povo aí, tá italianada aí, ligadinha conosco. Italiane, buona gente! É, então, um grande... Strucon, tutti italiani, adesso ascoltare il nostro programma. Agora 8:32, vamos lá seguindo nosso momento cultural.

os irmãos Bertucci, a gaita do falecido. Também acompanhamos aí a banda Barbarella com a música Chocolate, La Nostra Terra, La Nostra Gente, canzone italiana, o Rio Grande me criou do Che Barbaridade. É isso aí, na sequência, chegando aí no Canfim aí com a música Sapor Antigo. É, e na sequência também, vindo aí a Rota Luminosa, bandinha aí, tocando aquela meio, né... Dá comentários, De Olho na Perseguida, e também manolima.com, manolima.com, boa essa aí do Mano Lima. É isso aí, agora 8h45, tá na liberdade, tá bom demais.

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0: Hora certa na cidade da Fico.
1: 8:51.
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2: 9:05.
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É isso aí, abrindo o bloco das músicas gauchescas, o bloco mais bagual do programa. Chegando aí com o Teixeirinha de Peão a Fazendeiro. Na sequência, o Grupo Alma Serrana, o Índio Bugio, das músicas do Carinjo, na voz de Aurélio Moraes, a música Avô Gaiteiro, o Grupo Candeeiro, ou de casa ou de fora, se for a saudade, manda embora. Manuel Cassiano, a gaita de solteiro, também Gildo de Freitas, a resposta do Facão Três Listras, e encerrando aí com João Luiz Correia, Fandango em Soledade, mas que barbaridade. Alô, alô, gauchada amiga, um forte abraço, um quebra-costela, né? E assim seguindo na tradição do Rio Grande, o melhor da música gauchesca, seguindo aqui na Rádio Liberdade FM. Segue o baile!

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0: Voltamos já.
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4: 9:45.

Nota de falecimento. Comunicamos com pesar o falecimento de Marcos Vieira Weber, ocorrido ontem em Água Boa. O seu corpo está sendo velado na casa mortuária e o seu sepultamento será hoje às 10 horas da manhã no cemitério municipal. A Rádio Liberdade se solidariza com a família neste momento de dor e comunica com pesar o falecimento de Marcos Vieira Weber, ocorrido ontem em Água Boa.

Nota de falecimento. Comunicamos com profundo pesar o falecimento da senhora Ina Dunque, ocorrido ontem à noite em Água Boa. Seu corpo está sendo velado na casa mortuária e o seu sepultamento será hoje às 17 horas no cemitério municipal. A Rádio Liberdade se solidariza com a família Dunque nesse momento de dor e comunica com pesar o falecimento da senhora Ina Dunque, ocorrido ontem em Água Boa.

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falhas técnicas, né? Estamos aí de volta, né? Já rodamos um comercial aí, né? Divulgando aí que daqui a alguns instantes iniciaremos aí a transmissão da Santa Missa na comunidade católica de Água Boa, né? Comemorando aí os 50 anos da fundação aí da comunidade católica aí da cidade, né? Então, por esse motivo antecipamos hoje o nosso programa, como já foi divulgado aí nas programações, nos grupos de WhatsApp, né? Começamos às 7:30 para que agora fizéssemos essa pausa aí para a transmissão da Santa Missa. Após a missa, né? Acreditamos aí que até às 11:30 voltamos aí para o restinho do programa, viu? Então, você que já não vai na missa aí, mas vai acompanhar em casa, né? De toda forma aí, vamos ter novamente o finalzinho do programa, viu? Então,

As bandinhas aí, nas gauchescas italianas, vamos, tá voltando aí, viu, tio? Então é isso aí, não sair da programação, porque em instantes iniciaremos então aí a transmissão da Santa Missa. Enquanto isso, vamos escutando o Chiru do Mato Grosso aí, ó, cantando Rumo ao Mato Grosso.

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Na vida dos dois.

Em nome do Pai, do Filho e do Espírito Santo. A graça de nosso Senhor Jesus Cristo, o amor do Pai e a comunhão do Espírito Santo estejam convosco. Bom dia. Que bom que nós estamos reunidos no amor de Cristo. Quero saudar o Padre Alcides, pároco desta comunidade, vigário-geral de nossa diocese. Quero saudar o Padre Geraldo, o Padre Renan, Diácono Guilherme. Quero saudar todas as lideranças aqui presentes. Saúdo com particular deferência o senhor prefeito municipal, Dr. Mariano, sua esposa Juliana, as demais autoridades aqui presentes nesta celebração. Vamos rezar a Nossa Senhora Aparecida. Domingo, dia do Senhor, rezamos a liturgia de Aparecida no dia do Filho. Honramos a Mãe na presença e na festa do Filho no dia do Senhor, para que nós possamos viver bem este momento, participar bem desta celebração. Convido você a um exame de consciência, para que a nossa dignidade diante de Deus seja a mais perfeita possível.

Vamos baixar nossa cabeça, fechar os nossos olhos. Coloque diante de Deus aquilo que te acusa na consciência. Coisas erradas que temos feito e nós sabemos quais são. Coisas certas que precisariam ser feitas e não fazemos e nós também sabemos quais são. Peçamos perdão a Deus.

0: Deus Todo-Poderoso, tenha compaixão de nós, perdoe os nossos pecados e nos conduza à vida eterna.
1: Amém.
0: Na alegria de celebrarmos a Senhora Aparecida, o dia do Senhor, da festa bonita desta comunidade, desta paróquia, dos 50 anos do início de todo esse trabalho evangelizador, vamos cantar o hino de louvor, o canto do Glória.

0: Oremos. Este é o momento em que nós colocamos diante de Deus nossos pedidos, nossas intenções, aquilo que passa no nosso coração. Todos nós temos algo a agradecer, algo a pedir, preocupações. Faça isso confiando na intercessão de Nossa Senhora. Deus nos escuta de maneira privilegiada na celebração da Eucaristia. Ó Deus Todo-Poderoso, ao rendermos culto à Imaculada Conceição de Maria, Mãe de Deus e Senhora Nossa, concedei que o povo brasileiro, vivendo na paz e na justiça, possa chegar um dia à pátria definitiva. Por nosso Senhor Jesus Cristo, vosso Filho, que é Deus, e convosco vive e reina na unidade do Espírito Santo por todos os séculos dos séculos. Podemos sentar, ouçamos com atenção a palavra de Deus.
1: Leitura do livro de Ester. Ester revestiu-se com vestes de rainha e foi colocar-se no vestíbulo interno do palácio real, frente à residência do rei. O rei estava sentado no trono real, na sala do trono, frente à entrada. Ao ver a rainha Ester parada no vestíbulo, olhou para ela com agrado e estendeu-lhe o cetro de ouro que tinha na mão. E Ester aproximou-se para tocar a ponta do cedro. Então o rei lhe disse: "O que me pedes, Ester? O que queres que eu faça? Ainda que me pedisses a metade do meu reino, ela te seria concedida." Ester respondeu-lhe: "Se ganhei as tuas boas graças, ó rei, e se for de teu agrado, concede-me a vida, eis o meu pedido, e a vida do meu povo, eis o meu desejo." Palavra do Senhor.

Escutai, minha filha, olhai e ouvi isto. Esquecei vosso povo e a casa paterna. Que o rei se encante com vossa beleza.

prestar-lhe homenagem. É vosso senhor. O povo de Tiro vos traz seus presentes. Os grandes do povo vos pedem favores.

majestosa, a princesa real vem chegando, vestida de ricos brocados de ouro. Em vestes vistosas, ao rei se dirige.

as virgens amigas lhe formam cortejo. Entre cantos de festa e com grande alegria, ingressam então no Palácio Real.

Leitura do Apocalipse de São João. Apareceu no céu um grande sinal. Uma mulher vestida de sol, tendo a lua debaixo dos pés e sobre a cabeça uma coroa de 12 estrelas. E ela deu à luz a um filho homem, que veio para governar todas as nações com cetro de ferro. Mas o filho foi levado para junto de Deus e de seu trono. Quando viu que tinha sido expulso para a terra, o dragão começou a perseguir a mulher que tinha dado à luz o menino. A serpente então vomitou um rio de águas atrás da mulher, a fim de a submergir. A terra, porém, veio em socorro da mulher. Palavra do Senhor.

Naquele tempo, houve um casamento em Caná da Galileia. A mãe de Jesus estava presente. Também Jesus e seus discípulos tinham sido convidados para o casamento. Como o vinho veio faltar, a mãe de Jesus lhe disse: eles não têm mais vinho. Jesus respondeu-lhe: mulher, por que dizes isso a mim? Minha hora ainda não chegou. Sua mãe disse aos que estavam servindo: fazei o que ele vos disser. Estavam 6 talhas de pedra colocados aí para a purificação que os judeus costumavam fazer. Em cada uma delas cabia mais ou menos 100 litros. Jesus disse aos que estavam servindo: enchei as talhas de água. Encheram-as até a boca. Jesus disse: agora tirai, ele vai ao mestre-sala.

e eles levarão. O mestre Sala experimentou a água que tinha sido transformada em vinho, e ele não sabia de onde.

Ele a realizou em Caná da Galileia e manifestou a sua glória, e os discípulos

prezados senhores padres, diácono, lideranças da comunidade, autoridades, nós estamos celebrando com muita alegria a festa de Nossa Senhora Aparecida neste domingo, dia do Senhor, dando continuidade à festa desta paróquia dentro das celebrações dos 50 anos do início de tudo o que acontece de trabalho evangelizador nesta região. Tem alguém aqui na igreja que estava há 50 anos atrás? Eita, coisa boa. Mas esse pessoal que levantou a mão parece ter 40 anos, 45, como é que vocês estavam lá? Olha, o evangelho de hoje, a leitura de hoje, o que nós estamos celebrando aqui, os 50 anos e a festa de Nossa Senhora, tem pelo menos duas coisas importantes a serem destacadas que unem tudo isso. A primeira delas diz respeito à simplicidade. As coisas, quando se relacionam à Nossa Senhora, são sempre simples. Nossa Senhora começa um caminho de simplicidade, quieta, resignada diante do filho, mulher forte, com condições de dizer e de enfrentar tudo o que enfrentaria ao lado de seu filho, mas se mantém simples, não busca o protagonismo da cena, se esconde atrás daquilo que ela sabia que era maior, a certeza de que o filho tinha uma missão, Jesus Cristo, e ela propagaria essa missão. Tudo que envolve Nossa Senhora está marcado pela simplicidade. Neste final de semana, hoje, amanhã, o Santuário Nacional de Aparecida está repleto. Eu sou filho do Vale do Paraíba, criado lá. No dia de hoje, a Dutra está completamente lotada, a rodovia que leva a Aparecida. E se você olhar, parar e fizer uma pesquisa, eu não tenho dúvida de dizer que 90% dos que estão lá são pessoas simples, humildes. Nós olhamos a paróquia Nossa Senhora Aparecida de Água Boa, vemos os frutos que esta paróquia tem, e sabemos, como disse o padre Alcides, que há 50 anos atrás começou rezando o terço, um grupo pequeno. É a simplicidade que marca Nossa Senhora. Há 4 dias atrás, um amigo meu, jornalista, me telefonou e pediu se eu podia gravar uma mensagem, porque amanhã, num dos canais importantes aí do nosso Brasil, vai ter um programa dedicado a Nossa Senhora e relacionado ao campo, ao agro. E a pessoa me perguntou assim: por que é que Nossa Senhora tem uma força tão grande no campo? E eu arrisco dizer que é por causa da simplicidade. Meus irmãos, olhem bem para mim. Quem se sente arrogante, quem se basta, não precisa de ninguém que lhe dê conselho. Quem é simples, quem sabe que precisa do outro e da mão estendida, se coloca diante de Nossa Senhora como aquela que pode ajudar. E quem é do campo sabe disso, porque também vive na simplicidade. É a sementinha pequenininha que você acredita que vai dar o fruto que precisa dar. É o tempo e a calma para poder experimentar aquilo que experimenta. É a fé da gente simples, que tem que contar com a bondade de Deus para

as coisas aconteçam da melhor maneira possível. Simplicidade. Nossa Senhora é marcada por isso. Nós estamos falando na primeira leitura de uma rainha. A primeira leitura narra a rainha Esther chegando diante do rei, e o rei diz para ela: a senhora pode pedir o que quiser. E ela humildemente realiza o pedido, mostrando a segunda característica que está presente em Nossa Senhora. Além de se preocupar com as coisas simples, ela se preocupa com o próximo. É simplicidade e alteridade, o outro, a relação com o outro. A rainha Esther, que a tradição da igreja vê como a figura de Nossa Senhora no futuro, quando se coloca diante do rei e o rei diz: pede o que quiser, ela diz assim: eu quero a vida do meu povo. Eu não quero riqueza. Ela poderia ter pedido: eu quero metade do seu reino, eu quero ter poder, eu quero ter... Ela disse: eu quero a vida do meu povo. Simples e preocupada com o outro. O evangelho mostra Maria numa festa de casamento. Parece para nós, meus irmãos e minhas irmãs, uma coisa boba. Por que que Jesus vai fazer um milagre, transformar água em vinho? O problema, meus irmãos e minhas irmãs, é que uma festa de casamento na cultura judaica demorava dias. E o sucesso da festa era lido como o sucesso do casamento. A frustração da festa, a frustração do casamento. E o vinho era um elemento principal para que a festa tivesse sucesso. Quando diz acabou o vinho, acabou a alegria, acabou a festa. Os planos já acabaram. Maria, simples, não faz o milagre, não se coloca à frente, simples, percebe o problema, olha para o outro que está com dificuldade, chama as pessoas e diz: façam tudo o que ele disser para vocês, que vai dar certo. A confiança que a rainha Esther intercedeu pelo povo, a confiança de que Nossa Senhora que intercedeu no casamento, é a mesma confiança que nós devemos ter com Nossa Senhora diante das nossas dificuldades, que às vezes, meus irmãos e minhas irmãs, podem ser simples. Ah, mas como é que Deus vai olhar para essa dificuldade tão pequena minha, ou para essa alegria tão pequena minha? Para Nossa Senhora não importa. É a simplicidade, é a sementinha plantada que vai dar fruto no futuro. É o processo de quem tem calma e vive na perspectiva da fé. Isso é Nossa Senhora. Simplicidade e alteridade. Nas pequenos gestos, nas pequenas ações, sempre de olho no outro, naquele que precisa. Assim Maria pautou sua vida. Assim uma comunidade se torna forte, efetiva. Uma comunidade verdadeira é uma comunidade de quem tem fé, uma comunidade cristã. E nessa fé cristã, nós católicos acreditamos nela, em Nossa Senhora. Que se nós quisermos continuar falando de simplicidade, nós temos uma mulher numa imagem pequena, negra, encontrada nas águas de um rio, partida ao meio, que hoje reúne milhares e milhares e milhares de pessoas. Simplicidade. Quantas alegrias e quantas graças vividas em Aparecida. Quantas alegrias e quantas graças experimentadas em Aparecida. O olhar pelo outro. Aí, meus irmãos e minhas irmãs, é que chega a nossa parte. Se nós, que estamos aqui, nos entendemos celebrando Nossa Senhora Aparecida, aí eu pergunto: quem aqui é devoto de Nossa Senhora Aparecida? Levante a mão para mim ver. Olha que coisa bonita. Só que esta devoção não pode ser algo externo, que eu só mostro aos outros e não realizo na minha vida, porque esse não é o estilo de Nossa Senhora.
Também não pode ser algo interno que eu vivo intimamente dentro do meu coração sem manifestar.

0: os outros. Por isso, quem é devoto de Nossa Senhora vive essa força, essa certeza no coração, e externamente reconhece o outro, a outra, o necessitado, aquele que precisa de mão. Bispo, mas o senhor quer que eu saia por aí fazendo coisas para os outros? É também isso. Mas eu vou te contar uma coisa: a maioria das vezes que você terá que estender a mão para alguém, essa pessoa está mais perto do que você pensa. Às vezes é dentro da sua casa, é o seu marido, a sua esposa, os seus filhos, os seus pais. O jeito que você trata as pessoas que estão ao seu redor, a forma como você tem conduzido sua vida, seus negócios, a forma como você lida com as adversidades, às vezes são situações pequenas, que você também precisa ser simples e olhar para o outro. Abrir mão da sua própria convicção e existência e olhar para o outro. Maria, tenho certeza absoluta, em condições normais, e uma pessoa que não tivesse compromisso com seu filho e com a verdade, nunca escolheria acompanhar seu filho até a cruz, acreditando no projeto maior que o pai tinha para ele e teve. Graças a ela, graças ao seu filho Jesus, nós hoje estamos aqui. Mais de 2000 anos daquela cena onde ela estava aos pés da cruz, com simplicidade, venerando a figura de Nossa Senhora. Quero concluir, meus irmãos e minhas irmãs, dizendo uma coisa que deve ficar no seu coração. Olhe a tradição cristã. Os grandes homens e as grandes mulheres da igreja foram sempre pessoas simples que olharam para os outros. Francisco de Assis, um homem que nasceu num vilarejinho perto de Perugia, na Itália, desse tamanhinho Assis, o homem do milênio, conhecido no mundo inteiro. Madre Teresa de Calcutá, uma irmãzinha religiosa na Índia, com o trabalho de cuidar de pessoas abandonadas, o mundo inteiro fala de Madre Teresa. Nossa Senhora, uma mulher que viu seu filho morrer na cruz, e que hoje para nós é muito fácil dizer era Jesus, na época era nada para aquelas pessoas que estavam olhando, venerada e lembrada no mundo inteiro. E assim nós temos milhares de santos e santas que viveram na simplicidade: Carlos Acutis, Guanella, Dom Bosco e tantos outros, que com uma sementinha infestaram, encheram o mundo com a obra de Deus. Você, seguindo o exemplo de Nossa Senhora, padroeira do Brasil, pode também, com simplicidade e o olhar sempre no outro, mudar sua família, suas relações, as pessoas com quem convive, a comunidade, o município, o estado, o Brasil e o mundo. Que o Senhor nos ajude a viver verdadeiramente a celebração de Nossa Senhora Aparecida, que merece de nós muito mais do que palmas e louvores, mas merece de nós um compromisso autêntico de vida com seu estilo de vida ao seguir seu filho Jesus Cristo. Louvado seja nosso Senhor Jesus Cristo. Creio em Deus Pai.
1: Foi concebido pelo poder do Espírito Santo, nasceu da Virgem Maria, padeceu sob Pôncio Pilatos, foi crucificado, morto e sepultado, desceu à mansão dos mortos, ressuscitou ao terceiro dia, subiu aos céus e está sentado à direita de Deus Pai Todo-Poderoso, onde há de vir a julgar os vivos e os mortos. Creio no Espírito Santo, na Santa Igreja Católica, na comunhão dos santos, na remissão dos pecados, na ressurreição da carne, na vida eterna. Amém. Meus irmãos e minhas irmãs, com o auxílio da Mãe de Deus, elevemos ao Pai nossas preces comunitárias, rezando: por intercessão da Virgem Maria da Conceição Aparecida, ouvi-nos, Senhor.
2: Por intercessão da Virgem Maria da Conceição Aparecida, ouvi

0: do Senhor.
1: Pela igreja, para que fundamentada na fé e alimentada pela caridade, seja permanente anunciadora de esperança para o povo brasileiro e para o mundo inteiro, rezemos ao Senhor.
2: Por intercessão da Virgem Maria da Conceição Aparecida, ouvi-nos, Senhor.
1: Pelas autoridades públicas, para que estejam a serviço do bem comum e priorizem programas e políticas que atendam as pessoas mais fragilizadas, rezemos ao Senhor.
2: Por intercessão da Virgem Maria da Conceição Aparecida, ouvi-nos, Senhor.
1: Pelas famílias, para que nelas haja sempre o cuidado de cultivar o diálogo e o perdão, promotores da harmonia entre todos os seus membros, rezemos ao Senhor.
2: Por intercessão da Virgem Maria da Conceição Aparecida, ouvi-nos, Senhor.
1: Pelas nossas crianças, para que encontrem condições favoráveis para crescer em ambientes que lhes garantam vida digna em todas as fases do seu desenvolvimento, rezemos ao Senhor.
2: Por intercessão da Virgem Maria da Conceição Aparecida, ouvi-nos, Senhor.
1: Pelas comunidades que formam nossa paróquia e que celebram sua padroeira Nossa Senhora Aparecida, para que coloque seu manto protetor sobre as atividades religiosas e sociais que fazem a nossa igreja caminhar nestes 50 anos de história, rezemos ao Senhor.
2: Por intercessão da Virgem Maria da Conceição Aparecida, ouvi-nos, Senhor.
1: Por todos os que se envolveram nas atividades da festa da padroeira, na novena, nas coletas, na organização litúrgica, na festa social e pelos nossos benfeitores, que pela intercessão de Nossa Senhora Aparecida possam continuar sendo portadores da boa nova do Evangelho. Rezemos ao Senhor.
2: Por intercessão da Virgem Maria da Conceição Aparecida, ouvi-nos, Senhor.
3: Vamos confiar todas essas preces, as preces que trazemos no coração, todas as nossas intenções, sob a proteção de Nossa Senhora, cantando juntos.

Deus Todo-Poderoso, escute as nossas preces por intercessão de Nossa Senhora, em seu Filho Jesus, pelo Espírito Santo. Amém.

0: Orai, irmãos e irmãs, para que o meu e o vosso sacrifício seja aceito por Deus Pai Todo-Poderoso.
1: Receba o Senhor por tuas mãos esse sacrifício, para a glória do seu nome, para o nosso bem e de toda a sua santa igreja.
0: Acolhei, ó Deus, as preces e oferendas apresentadas na festa da Virgem Maria, Mãe de Jesus Cristo, vosso Filho. Concedei que elas vos sejam agradáveis e nos tragam a graça da vossa proteção, por Cristo nosso Senhor.
1: Amém.
0: O Senhor esteja convosco.
1: Ele está no meio de nós.
0: Corações ao alto.
1: O nosso coração está em Deus.
0: Então demos graças ao Senhor nosso Deus.
1: É nosso dever e nossa salvação.
0: Na verdade é digno e justo, é nosso dever e salvação dar-vos graças sempre em todo lugar, Senhor Pai Santo, Deus Eterno e Todo-Poderoso, a fim de preparar para o vosso Filho Mãe que fosse digna dele, preservastes a bem-aventurada Virgem Maria de toda a mancha da culpa original e a enriquecestes com a plenitude da vossa graça. Nela nos destes as primícias da Igreja, esposa de Cristo, sem ruga e sem mancha, resplandecente de beleza. De fato, dela, Virgem Puríssima, devia nascer o Filho, o Cordeiro Inocente, que tira os nossos pecados. Vós a colocastes acima de todas as criaturas, em favor de vosso povo, como advogada da graça e modelo de santidade. Por isso, unidos aos coros dos anjos, nós vos louvamos e cantamos, alegres a uma só voz.

0: Na verdade, vós sois santo, ó Deus do universo, e tudo o que criastes proclama o vosso louvor, porque por Jesus Cristo, vosso Filho e Senhor nosso, e pela força do Espírito Santo, dais vida e santidade a todas as coisas, e não cessais de reunir para vós um povo, que vos ofereça em toda parte, do nascer ao pôr do sol, um sacrifício perfeito. Por isso nós vos suplicamos, santificai pelo Espírito Santo as oferendas que vos apresentamos para serem consagradas, a fim de que se tornem o corpo e o sangue de vosso Filho, nosso Senhor Jesus Cristo, que nos mandou celebrar estes mistérios.
1: Enviai o vosso Espírito Santo.
0: Na noite em que ia ser entregue, Jesus tomou o pão, pronunciou a bênção de ação de graças, partiu e o deu a seus discípulos, dizendo: tomai todos e comei, isto é o meu corpo, que será entregue por vós.

Do mesmo modo, no fim da ceia, ele tomou o cálice em suas mãos, pronunciou a bênção de ação de graças e o deu a seus discípulos, dizendo: tomai todos e bebei. Este é o cálice do meu sangue, o sangue da nova e eterna aliança, que será derramado por vós e por todos para a remissão dos pecados. Fazei isto em memória de mim.

0: Mistério da fé para a salvação do mundo.
1: Salvador do mundo, salvai-nos. Vós que nos libertastes pela cruz e ressurreição.
0: Celebrando agora, ó Pai, o memorial da paixão redentora do vosso Filho, da sua gloriosa ressurreição e ascensão ao céu. E enquanto esperamos sua nova vinda, nós vos oferecemos em ação de graças este sacrifício vivo e santo.
1: Aceitai, ó Senhor, a nossa oferta.
0: Olhai com bondade a oblação da vossa Igreja e reconhecei nela o sacrifício que nos reconciliou convosco. Concedei que, alimentando-nos com o corpo e o sangue do vosso Filho, sejamos repletos do Espírito Santo e nos tornemos em Cristo um só corpo e um só Espírito.
1: O Espírito nos una num só corpo.
2: Que o mesmo Espírito faça de nós uma eterna oferenda para alcançarmos a vida eterna e a herança com os vossos eleitos. A Santíssima Virgem Maria, Mãe de Deus, Nossa Mãe, aqui invocada sob o título de Nossa Senhora da Conceição Aparecida, São José, seu esposo, os vossos santos apóstolos e gloriosos mártires, São Luís Guanella, São Carlos Acutis e todos os santos e santas que não cessam de interceder por nós na vossa presença.

0: Fazei de nós uma perfeita oferenda.
1: Nós o suplicamos, Senhor, que este sacrifício da nossa reconciliação estenda a paz e a salvação ao mundo inteiro. Confirmai na fé e na caridade a vossa Igreja que caminha neste mundo, com o vosso servo, o Papa Leão, e o nosso bispo Paulo Renato, com os bispos do mundo inteiro, os presbíteros e diáconos, os outros ministros e o povo por vós redimido. Atendei propício às preces desta família que reunisses em vossa presença. Reconduzi a vós, Pai de misericórdia, todos os vossos filhos e filhas dispersos pelo mundo inteiro.
0: Lembrai-vos, ó Pai, da vossa Igreja.
2: Acolhei com bondade no vosso reino os nossos irmãos e irmãs que partiram desta vida, os pioneiros, familiares, todos aqueles que participaram e celebraram esta vitória da chegada e continuaram vivendo a experiência e a esperança. Todos os que morreram na vossa amizade, unidos a eles, esperamos também nós saciar-nos eternamente da vossa glória. Por Cristo, Senhor nosso, por Ele dais ao mundo todo bem e toda a graça.
3: Por Cristo, com Cristo e em Cristo, a vós, Deus Pai Todo-Poderoso, na unidade do Espírito Santo, toda a honra e toda a glória, por todos os séculos dos séculos.
0: Amém.
3: Cheios de amor e de confiança, vamos rezar juntos a oração que o próprio Jesus nos ensinou. Pai nosso,
4: que estais nos céus, santificado seja o vosso nome. Venha a nós o vosso reino. Seja feita a vossa vontade, assim na terra como no céu. O pão nosso de cada dia nos dai hoje. Perdoai as nossas ofensas, assim como nós perdoamos a quem nos tem ofendido. E não nos deixeis cair em tentação, mas livrai-nos do mal.
3: Livrai-nos de todos os males, ó Pai, dai-nos hoje a vossa paz. Ajudados pela vossa misericórdia, sejamos sempre livres do pecado e protegidos de todos os perigos, enquanto aguardamos a feliz esperança e a vinda do nosso Salvador Jesus Cristo.
0: Vosso é o reino, o poder e a glória para sempre.
3: Senhor Jesus Cristo, dissestes aos vossos apóstolos: eu vos deixo a paz, eu vos dou a minha paz. Não olheis os nossos pecados, mas a fé que anima a vossa Igreja. Dai-lhe, segundo o vosso desejo, a paz e a unidade. Vós que sois Deus, com o Pai e o Espírito Santo.
0: Amém.
3: A paz do Senhor esteja sempre convosco.
0: O amor de Cristo nos uniu.

0: Felizes os convidados para a ceia do Senhor. Eis o Cordeiro de Deus que tira o pecado do mundo.
1: Senhor, eu não sou digna de que entreis em minha morada, mas dizei uma palavra e serei salvo.

Oremos. Alimentados com o corpo e o sangue do vosso Filho, nós vos suplicamos, ó Deus, dai ao vosso povo, sobre o olhar de Nossa Senhora da Conceição Aparecida, empenhar-se nas tarefas de cada dia para a propagação do vosso reino, por Cristo nosso Senhor. Nós vamos acompanhar neste momento a entronização das relíquias de São Luís Guanella e de Carlos Acutis, no devido espaço que está preparado dentro da Capela do Santíssimo. É lógico que nem todos conseguem acompanhar visualmente, mas vamos acompanhar neste momento a honra desses santos, através da alegria desta paróquia, de ter a possibilidade de contar com essas relíquias. Nós vamos acompanhar com oração, em pé mesmo, num gesto de piedade, e digo a vocês que neste momento coloquem também nas suas orações a intercessão de Carlos Acutis e São Luís Guanella sobre as preocupações que vocês trazem no coração. Convido o padre Geraldo e o padre Alcides para que cada um carregue uma dessas relíquias e nós possamos introduzi-las e abençoar o espaço a elas determinado. Doutor Paulo, podia acompanhar também nesse momento? Podíamos acompanhar juntos.

0: Podemos sentar. Nós queremos dizer o quanto estamos felizes com este gesto simples que nós fizemos de colocar no nicho para nossa adoração, nossa oração, colocarmos as relíquias de dois, como Dom Paulo mesmo disse, campeões da humildade, muito devotos de Maria e seguidores de Jesus na pessoa do irmão, preocupados com a evangelização, sempre adorando e buscando celebrar e viver pela força da Eucaristia. Por isso, eu quero agora agradecer a quem intermediou para que pudéssemos ter essas relíquias aqui, outrora ou recentemente. Quero agradecer a todos que trabalharam na restauração da nossa capelinha do Santíssimo. Foi um tanto difícil, demorou, mas está pronta. Busquemos sempre, nas alegrias e nas dificuldades, a exemplo dos pioneiros que por um bom tempo nem tiveram sacerdote, mas assim que tiveram sacerdote, Eucaristia presente na comunidade, sempre guiados pela Mãe Aparecida, cuja imagem que nós recebemos do Padre Arantes, Nova Chavantina, essa imagem mesma que é original, há 50 anos atrás ela foi doada pelo Padre Arantes à nossa comunidade. Então, pela intercessão de Maria, se nós olharmos bem, a capelinha do Santíssimo tem esse significado, essa simbologia. É Maria que nos conduz ao seu divino filho, São Luís Guanella, São Carlos Acutis, que nos conduzem a Eucaristia. Quero agradecer a todos que aqui estão presentes, aos que nos acompanham pelos meios de comunicação. Sincera gratidão a todos que de uma forma ou de outra ajudaram, prepararam e participaram da novena, que foi maravilhosa. Somos uma igreja viva, tanto quanto nós participamos desses momentos e caminhamos verdadeiramente na proximidade de Deus nos seus caminhos. Agradeço também, não poderia deixar de fazê-lo, ao Padre Renan, que nos acompanha, veio nos socorrer, aos seminaristas que também suaram e, né, ajudaram nos trabalhos, nas diversas atividades da nossa comunidade. O diácono Padre Geraldo elaborou a novena mais de perto. E de modo especial a nossa alegria, nós já estávamos com saudade da presença de Dom Paulo aqui na nossa comunidade. Obrigado pela sua presença, obrigado pelo estímulo. E volte sempre, sempre que puder. A paróquia é mais sua do que nós, mas nós temos muita alegria em acolhê-lo. Obrigado.
1: Antes de nós darmos a bênção e sairmos em procissão com a imagem até o salão, aqueles que estavam aqui há 50 anos atrás, eu quero que venha até aqui à frente, por favor. Tem alguém aqui que estava aqui há 50 anos atrás? Pode vir. Olha o bispo achando que era pouca gente. Pode vir aqui o povo dos 50 anos. Mas o senhor tem 27 anos de idade, o senhor estava? Com 27 anos de idade que o senhor tem, o senhor estava 50 anos atrás? Vamos lá, pode ir chegando aqui. Isso. Bonito. E amanhã, aqui está o início da conversa. Não vamos falar de passado, porque passado é como se não valesse mais nada. Passou. Mas vamos falar de história, né? Aqui está a história. E a história tem que continuar. E amanhã é o dia das crianças, né? Então eu peço que as crianças venham aqui também, no meio daqueles que iniciaram. Pode vir a criançada, tudo aqui. Que o bispo quer dar uma bênção para quem estava e para quem vai estar no futuro. Pode vir as crianças aqui. Vamos receber a bênção. Pode chegar aqui bem pertinho as crianças. Chega aqui. Chega bem pertinho aqui. Padre Alcides, vem cá do meu lado aqui. Padre Renan, Padre Geraldo, vamos ficar aqui para nós dar a bênção para os pioneiros e para aqueles que continuarão esse trabalho bonito aqui. Os seis que ficaram no meio, nem são as crianças, nem é quem estava, vai receber a bênção também, do mesmo jeito, tá bom? Não precisa chorar, não. Vamos ficar todos de pé. Muito obrigado, Padre Alcides, pela condução da paróquia. Renovo mais uma vez meu agradecimento, minha confiança e agradecimento aos padres guanilianos, a condução dessa história e dessa paróquia. Agradeço mais uma vez, como já fez o Padre Alcides, a todos que de uma maneira ou de outra colaboram com a evangelização nesta comunidade, tá bom? Agora receba a bênção por você. Se alguém ficou em casa, quando chegar, traça o sinal da cruz, diga que o bispo mandou a bênção. Receba por alguma intenção que você tenha no coração, sob a proteção de Nossa Senhora, de modo muito especial, sobre os pioneiros que aqui estão e sobre as crianças que continuarão essa história de evangelização, de evangelho, na pessoa de Nossa Senhora Aparecida. O Senhor esteja convosco.

0: por intercessão de Nossa Senhora Aparecida, Rainha e Padroeira do Brasil, desça sobre cada um de vocês, de modo muito especial, sobre os pioneiros e as crianças que aqui diante do altar estão, a bênção de Deus Todo-Poderoso, Pai, Filho e Espírito Santo.
1: Amém.
0: Viva Nossa Senhora Aparecida!
1: Viva!
0: Viva Nossa Senhora Aparecida!
1: Viva!
0: Viva a Paróquia de Água Boa!
1: Viva!
0: Agora vamos continuar o nosso ato de devoção, conduzindo a imagem até o salão, onde continuaremos as festividades desse dia.

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1: Não saia daí, voltamos já.
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3: 11:32.
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6: 11:35.
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6: 11:35.
10: Estamos de volta, dando continuidade à nossa programação, né? Já acompanhamos aí a transmissão da Santa Missa, já começando aí o encerramento abençoado, né? É isso aí, hoje a missa foi um pouquinho mais tarde, né? A missa aí festiva da comunidade católica, da Igreja Matriz, comemorando aí os 50 anos de história aí na cidade de Água Boa, comunidade católica aí completando seu jubileu de ouro, né? E todos aí juntos comemorando essa data especial, né? E hoje, dia 11 de outubro, aí véspera do feriado de Nossa Senhora Aparecida, a comunidade se reúne, né? Para a tradicional festa, né? E agora há pouco terminou a missa, já em procissão foram ao lugar do almoço, ali no Centro Cultural Luterano, onde está acontecendo o almoço, né? Reforçando ainda que tem umas fichas de churrasco sobrando, olha só, isso é notícia boa, né? Você que tá aí precisando aí de um churrasquinho, né? Ou tá com preguiça de mexer com a panela, corre lá, já leva a travessa junto, que daí tu já compra a ficha, já leva o pote junto, que daí tu bota o churrasco e já vai pra casa, se tu não quiser almoçar lá. E claro, né? Tem cucas, maionese, arroz, diversos acompanhamentos, além das bebidas, né? Então lá o salão já tá quase cheio, mas sempre cabe mais gente, viu? Sempre acha um espacinho a mais, viu? Se tu quiser dar uma aparecida lá, vai lá, né? Vai, aparece lá na Aparecida. É isso aí. Enquanto isso, nós vamos com música, né? Vamos aí com o Barco do Amor. Esse é o último bloco aí no ritmo das pandinhas. Então vamos lá, agora 11:37. 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

Comunicamos com pesar o falecimento da senhora Ina Dunque, ocorrido ontem à noite em Água Boa. Seu corpo está sendo velado na casa mortuária e o seu sepultamento será às 17 horas deste domingo no cemitério municipal. A Rádio Liberdade, junto com a família Dunque, comunicam com pesar o falecimento da senhora Ina Dunque. E nós nos solidarizamos com a família nesse momento de dor e de pesar.

ouvindo mais músicas, né? Chegando agora a banda Chopão, a China Tag, né? Um dia bonito também, Teixeirinha, Histórias de Amor, a banda Alvorecer, Reprises de Amor, meu Deus, parece que o final do programa virou dia dos casais apaixonados aí, dia dos namorados, né? Tá louco? É isso aí, mas claro, nada mais bonito que falar de amor, né? O mundo precisa de mais amor, do jeito que anda as coisas aí, povo aí, a raiva, as brigas, né? As divisões que tem, a única coisa que supera, né? É o amor. Então, é isso aí, terminando aí, falando, né? Histórias de amor aí, pra ver se o povo, né? Ajuda a acordar, né? É desse jeito, 11:54, vamos lá!

É isso aí, estamos chegando ao final de mais um programa. Bom dia aí você que tá em sintonia conosco, né? Agora há pouco aí, ó, rodamos músicas boas, agora tá na hora de ir pra casa, né? Ah, mas você que arranja o tempinho ainda pra escutar o final do programa, né? Desejar aí pra você também um ótimo dia e que esse domingo seja maravilhoso. Tá na hora de ir pra casa, né? Na hora se o patrão lá em cima, né? O patrão vai permitir. Domingo que vem vamos estar aqui de novo, das 9 ao meio-dia, com o nosso programa Momento Cultural. Então é isso aí, vou me despedindo, se o patrão velho permitir e assim ele há de querer, mas já temos o nosso próximo encontro marcado, né? Todos os domingos aqui na Rádio Liberdade, das 9 ao meio-dia, com o nosso Momento Cultural. Eu, Christian, vou me despedindo aqui, desejo aí uma abençoada semana pra todos nós e que, né, com a graça de Deus, as chuvas aí dando volta na região, vamos aí seguindo o baile, né? Agradecendo a Deus por mais um dia, mais uma semana que passou e, claro, agradecendo aí e pedindo que nos mande aí uma semana ótima e maravilhosa. Vou indo embora. Aqui fica um abraço do Christian e tchau, tchau!

0: Voltamos já.
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3: Meio-dia e 20 minutos.
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2: Meio-dia e 40 minutos.
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2: Meio-dia e 42 minutos.

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1: Uma hora.
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1: 1 e 1.
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7: Alô, galera que tá ligadinha aqui com a gente, chegando pra fazer o seu dia muito mais pop e cheio de informação. Eu sou Andressa Pires e tá no ar o seu Drops News, onde você fica por dentro de tudo que rola no universo da música dos seus artistas favoritos. E pra começar essa nossa primeira parte, a gente já vem com uma notícia que vai fazer a alegria de muita gente. Olha só, o João encerra o hiato e acerta a sua volta triunfal. Tem álbum novo vindo aí, um audiovisual incrível e, claro, novos shows pra gente pirar. A agenda de shows completa do cantor já tá bombando nas redes e prometendo arrastar multidões em 2026. É a volta do João em grande estilo, pra alegria dos fãs que estavam morrendo de saudades. E essa foi só a primeira dose de notícias fresquinhas aqui no Drops News. Mas calma que tem muito mais vindo por aí. Não sai daí, que já já eu volto com mais no Drops News.
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9: É isso aí, 9 de outubro, estamos chegando a partir de agora para mais uma edição do programa Hits Mais. Como é que você tá? Tudo bem, tudo certinho? Prazer, aqui é o Fernando Leme.
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9: Bom, hoje dia 9 de outubro. Hoje nós não temos, assim, em especial, nenhuma personalidade fazendo aniversário. Pelo menos eu não tenho aqui. Estamos comemorando hoje o dia dos eventos curiosos, o dia universal da criança, o dia nacional do profissional do consórcio, o dia do empresário da micro e pequena empresa.

incêndio atingiu um prédio da Universidade Federal de Pernambuco, no Recife, na noite desta quarta-feira. Segundo o reitor Alfredo Gomes, o prejuízo estimado chega a 100 milhões de reais. O local abrigava laboratórios de pesquisa em áreas como genética, medicamentos e também informática. O andar superior foi completamente atingido e a universidade informou que também perdeu dados acumulados ao longo de 20 anos de pesquisas. A instituição vai avaliar os danos à estrutura e vai buscar outro espaço para acomodar os trabalhos. A Polícia Federal anunciou que vai investigar as causas e as circunstâncias do incêndio. Peritos foram encaminhados ao local.

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1: Hora de mandar alô. Vamos lá, alôzinho pro Cláudio Nogueira na sintonia, Jorge Oliveira também, a Sandra Silva, obrigado pelo carinho, e o José e o Dayo Dado. É assim que se fala? Um abraço pra vocês aí, valeu.
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3: Fala, galera ligada no esporte. Chegando junto aqui no Minuto Esportivo pra gente mergulhar nas últimas novidades do mundo da bola. Lineu Silva no comando, trazendo tudo pra você com aquela energia de sempre, mas com a informação precisa na ponta da língua. O Al Hilal fez uma oferta milionária, mas o atacante Luiz Dias prefere continuar no Bayern de Munique. E o Real Madrid aceita negociar Vinícius Júnior com o Arsenal, exigindo uma quantia bem alta.
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3: O Al Hilal, time saudita, apresentou uma proposta de salário astronômico para o atacante colombiano Luiz Dias. A oferta chega a impressionantes 130 milhões de reais anuais. No entanto, mesmo com os valores sedutores, o jogador demonstrou que sua intenção é permanecer no Bayern de Munique, clube com o qual ele tem vínculo contratual válido até junho de 2029. Ou seja, por enquanto, Luiz Dias não tem planos de se transferir para o Al Hilal. Mudando de ares, mas continuando no futebol europeu, o Real Madrid sinalizou que está aberto a negociar o craque brasileiro Vinícius Júnior com o Arsenal. O clube espanhol está ciente do forte interesse da equipe inglesa na contratação do atacante. Para liberar Vini Júnior, o Real Madrid já definiu um valor de negociação que chega a 929 milhões de reais. É um valor considerável. E vale lembrar que o atacante ainda não renovou seu contrato com o time merengue, o que pode abrir portas para essa possível movimentação no mercado.
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3: Fique ligado que o Minuto Esportivo continua e na próxima parte tem muito mais para você. Por enquanto, a gente encerra essa parte por aqui.
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2: 1h22.
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2: 1:24.
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4: Fala, pessoal que curte esporte. Sejam bem-vindos para mais uma rodada de informações aqui no nosso Minuto Esportivo. É sempre um prazer trazer para você as novidades que agitam o mundo da bola e de outras modalidades. Para começar, já se liga nas manchetes que abrem esta parte do programa. Informações que acabaram de chegar. A primeira, envolvendo um nome de peso no cenário mundial. A França confirmou Zinedine Zidane como técnico até o ano de 2030. E a segunda, também com Zinedine Zidane, que revelou ter recusado propostas de clubes, priorizando uma seleção nacional para comandar.
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4: Vamos aos detalhes da primeira manchete, então. A França, olha só, confirmou Zinedine Zidane como o seu novo treinador. O ídolo francês, conhecido por sua brilhante carreira como jogador e também como técnico campeão, assume novamente o comando técnico da seleção. E o vínculo estabelecido, pelo que foi divulgado, vai até o ano de 2030. Uma aposta de longo prazo da Federação Francesa em Zizou, demonstrando total confiança no trabalho e na visão do ex-jogador e agora técnico para construir um projeto sólido e vitorioso nos próximos anos. Agora, passando para a próxima informação. O próprio Zinedine Zidane, em declarações recentes, revelou publicamente que recusou propostas de diversos clubes de futebol. A prioridade de Zizou, como ele mesmo enfatizou, sempre foi de fato treinar uma seleção nacional. Ele deixou bem claro que essa era sua única e principal motivação para não aceitar outros convites que surgiram ao longo de sua trajetória profissional. Uma postura que mostra o foco total do técnico em um projeto de seleção, buscando desafios em um patamar diferente de sua carreira.
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4: E por aqui, encerramos esta parte do nosso Minuto Esportivo. Mas não se preocupe, o programa continua, com mais informações e análises no nosso próximo encontro. A gente volta já já com muito mais para você. Fique com a gente.
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6: E a gente segue por aqui com muita música boa.
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6: E vamos lá, se prepara aí porque tem muito mais sucesso chegando.

Organização Meteorológica Mundial divulgou nesta quinta-feira um novo alerta sobre o El Niño. Segundo o órgão ligado à ONU, o fenômeno deve ganhar força nos próximos meses, atingir o pico em dezembro e continuar até fevereiro de 2027. A previsão aponta que este poderá ser um dos episódios mais intensos desde 1950. O El Niño está relacionado ao aquecimento das águas do Oceano Pacífico e pode alterar o clima em várias partes do mundo. Entre os possíveis efeitos estão temperaturas mais elevadas, períodos de seca em algumas regiões e chuvas intensas em outras. O boletim apresenta uma tendência global. Os efeitos em cada cidade dependem das condições regionais.

0: Clara, minha amiga.
1: Mais alô chegando na programação, minha amiga Lu Barros, obrigado pelo carinho. A Marilene e Ângelo também junto com a gente, a Patrícia Sobral, obrigado. É, Paulo Oliveira tá na sintonia, valeu. Cândido Freire, um abraço pra vocês aí.
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1: Pera, pera, vamos faturar rapidinho, mas a gente já volta.
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3: certa.
4: Apoio cultural, 1:40.
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3: 1:42. 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
1: E vamos lá, fique ligado, viu? Porque tem muito sucesso pra você por aqui.
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1: Essa é a trilha sonora da sua programação. Vamos lá, continua.

bom que você está acompanhando o nosso programa com muita música boa, muitas informações também, né? Do Brasil e do mundo. E as suas participações através do WhatsApp, vai mandando aí, porque daqui a pouquinho rola aquele salve, daqui a pouquinho vai rolar aquele super alô.

0: sensacional. Hora de mandar alô pra quem tá na sintonia da nossa programação, mandando WhatsApp. A minha amiga Maria da Penha, obrigado pelo carinho. Gilvan Soares, a Flor Ferreira na sintonia. Alô, Fábio Araújo, um grande abraço pra você.
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3: Muito bom ter a sua companhia no Minuto Esportivo. O seu giro rápido pelas principais notícias do esporte. Fique atento porque a gente já começa com o que tá pegando fogo nos bastidores. Vamos para as manchetes do momento. O ex-goleiro Marcos saiu em defesa de Carlos Miguel no Palmeiras, depois de uma falha do arqueiro em campo. E no sul do país, o Grêmio reabriu as conversas por Christian Oliveira, buscando uma solução para um negócio que envolve 10 milhões de reais.
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3: O ex-goleiro Marcos, uma figura icônica do futebol, veio a público para defender o goleiro Carlos Miguel, do Palmeiras. A defesa de Marcos acontece após Carlos Miguel ter cometido erros importantes durante uma partida. Esses erros, infelizmente, acabaram resultando na derrota da equipe alviverde, o Palmeiras, em seu confronto com o Atlético Mineiro. O posicionamento do ex-goleiro traz um ponto de vista sobre a pressão e as dificuldades da posição. Lembrando que falhas são parte do jogo para qualquer atleta. Passando para a notícia que chega do Grêmio, o Imortal, como é conhecido, reabriu as conversas com o atacante Christian Oliveira. O clube gaúcho está buscando uma solução estratégica para concretizar um negócio que tem um peso financeiro considerável, avaliado em 10 milhões de reais. Christian Oliveira atualmente está emprestado e o tricolor se movimenta com uma nova abordagem, uma nova estratégia para acertar essa negociação. O objetivo é integrar o atacante de forma definitiva ao elenco, apesar do impacto nos cofres do clube.
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3: E assim encerramos mais uma parte aqui no Minuto Esportivo. A gente se encontra na sequência da nossa programação, com muito mais informações e o melhor do esporte para você. Continue ligado na nossa rádio.
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3: 2:02. 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
2: 2:05.
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4: E aí, galera antenada, Andressa Pires de volta com vocês, direto do Drops News, pra gente acelerar nas novidades do mundo pop. E olha só que notícia babado que tá agitando os fãs da Rainha dos Baixinhos, a Xuxa, gente. Ela fez um convite super especial pra suas ex-paquitas pra estarem com ela na turnê O Último Voo da Nave. Imagina só, todas reunidas de novo. A energia vai ser lá em cima, né? Uma verdadeira viagem no tempo, garantindo muita emoção. A estreia dessa tour emocionante tá marcada pro Nubank Park e a expectativa é gigantesca para ver a rainha e suas paquitas brilhando mais uma vez. Um reencontro histórico que promete muita emoção e nostalgia para todo mundo que cresceu com elas, com a energia lá no alto. Xuxa, Xuxa, né? E ela mandou o papo reto. Disse que só deixa de falar com paquita se for homofóbica. É isso aí. Atitude que a gente ama, de uma artista que sempre foi voz. Fiquem ligados, porque o Drops News não para. Já já eu volto com mais informações para vocês na próxima parte do programa.
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6: Música boa para você é aqui na nossa programação.

mais gostosa no seu rádio. Obrigado pela audiência. Continue participando aí através do WhatsApp, porque daqui a pouquinho vai rolar aquele salve. Daqui a pouquinho vai rolar aquele alô pra quem tá acompanhando a nossa programação. Obrigado aí pela audiência. Vamos lá, a música continua.

0: seguindo com o nosso programa, é hora de mandar alô pra quem tá acompanhando a gente, mandando WhatsApp. Quem tá comigo é a Ivanilda, o Jefferson Honorato também, valeu. O Josélio Estevam, Sebastião Alves, Nazaré. Alô, Everton Rodrigues, um abraço, alô. Karina Oliveira, beijo pra você.
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0: Pessoal, segura as pontas aí que eu volto já.
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7: 12:20.
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0: 10h23.
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2: E atenção para quem precisa resolver pendência no banco. As agências não terão atendimento presencial na próxima segunda-feira, dia 12 de outubro, feriado de Nossa Senhora Aparecida e Dia das Crianças também, né? Segundo a Federação Brasileira de Bancos, o Pix vai continuar funcionando normalmente, assim como os aplicativos e os demais canais digitais. Já as operações que dependem de compensação bancária serão processadas no próximo dia útil. Contas de consumo e boletos com vencimento no feriado poderão ser pagos, né, no dia útil seguinte, sem juros ou multa. Essa orientação não vale para tributos e impostos que devem ser pagos antecipadamente. O atendimento presencial será retomado na terça-feira, onde não houver outro feriado.
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2: Vamos lá, sequência de músicas por aqui, não

aquela música maravilhosa que você gosta, rola aqui na nossa programação. Nosso muito obrigado pelo seu carinho, pela sua audiência. Continue pedindo a tua aí através do nosso WhatsApp. Daqui a pouquinho a gente vai mandar aquele alô pra galera toda que tá na sintonia aí. E claro, sua canção também rola aqui na nossa programação, né? Muito bom saber que você tá aí. Esteja você em casa, no seu trabalho, esteja você aí dando uma caroninha pra gente no teu carro, no teu caminhão. Nosso muitíssimo obrigado pela tua audiência. Vamos lá, a programação não para.

0: E a gente continua por aqui, mandando aquele super alô pra quem tá mandando WhatsApp pra nossa programação. Meu amigo Marcondes Ramalho, tá na sintonia da programação. Adriana da Silva Neves também. O Erieldo, o Joaquim, o Francisco Ferreira. Obrigado pelo carinho aí. A Gláucia Prado. Valeu, Gláucia e a Ana Lúcia.
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3: Chegamos com o Minuto Esportivo. Sua parada obrigatória para ficar ligado em tudo que movimenta o universo da bola. Aqui na sua rádio. E a gente já começa com as manchetes que estão agitando o cenário esportivo. Lá fora, o técnico da Argentina, Lionel Scaloni, desabafou. Ele recebeu fortes críticas depois do segundo lugar na Copa do Mundo e o treinador veio a público. Por aqui, no futebol brasileiro, o Cruzeiro viu sua grande sequência de invencibilidade na Série A ser quebrada. Um resultado importante colocou fim à boa fase da equipe.
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3: Começando com o desabafo de Lionel Scaloni. O treinador da seleção argentina, campeã mundial em outra edição, pediu desculpas aos torcedores por não conseguir conquistar o título novamente nesta última Copa do Mundo. Scaloni também fez questão de rebater os comentários negativos que surgiram após a campanha da Argentina, onde a equipe ficou com o segundo lugar. Esse desabafo veio cerca de uma semana depois da final do torneio, mostrando como as críticas impactaram o ambiente da seleção e do próprio técnico. Uma situação delicada para o comando técnico dos hermanos. Mudando para o cenário nacional, o Cruzeiro, que vinha em uma fase muito boa, era o dono da maior invencibilidade da Série A do Campeonato Brasileiro. Essa sequência de resultados positivos, que acumulava vários jogos sem perder, foi interrompida depois da derrota para o Botafogo. O time mineiro vinha mostrando um trabalho consistente, acumulando bons resultados sob o comando do técnico Arthur Jorge. A interrupção dessa série de vitórias e empates contra o Botafogo marca, sem dúvida, uma virada na campanha da equipe celeste no campeonato. E a torcida espera a recuperação.
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3: Com isso, a gente encerra mais uma parte do Minuto Esportivo. Fique ligado na programação da rádio e a gente volta daqui a pouco com mais informações. Até a próxima.
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4: 12:40.
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3: Minuto Esportivo no ar, chegando com as informações mais quentes do mundo da bola. Para você que acompanha cada lance, cada virada, cada gol, a gente traz um resumo caprichado. Vamos direto às manchetes que estão agitando o cenário do futebol, com notícias importantes para você, fã do esporte, que não perde um detalhe. O Real Madrid avalia um novo empréstimo para o atacante Endrick, já no início da próxima temporada europeia. O São Paulo conquistou uma vitória importante no Paulistão Feminino, assumindo a vice-liderança da competição.
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3: Começando com o noticiário europeu e uma situação que envolve um dos nossos jovens talentos. O Real Madrid, um dos gigantes do futebol mundial, estaria avaliando a possibilidade de um novo empréstimo para o atacante brasileiro Endrick. Essa movimentação, de acordo com o respeitado jornal espanhol Marca, poderia ocorrer já no início da próxima temporada europeia. O clube merengue, agora sob a batuta de José Mourinho no comando técnico, passa por um momento de redefinição e ajustes em seu elenco principal. Essa fase de transição pode ser o motivo por trás da decisão de emprestar o jogador, buscando mais tempo de jogo e experiência para Endrick, antes de integrá-lo definitivamente ao time. No Campeonato Paulista Feminino, o São Paulo entrou em campo e garantiu uma importante vitória sobre o Mirassol. O time tricolor superou o adversário, conquistando os 3 pontos que eram fundamentais para sua campanha no estadual. Os gols que selaram esse resultado positivo vieram dos pés de Bia Menezes, que balançou as redes ainda no primeiro tempo, abrindo o placar para o São Paulo. Já na segunda etapa do jogo, Kézia Senna ampliou a vantagem, garantindo a tranquilidade para o time paulista. Com esse triunfo,

0: tempo convincente, o São Paulo alcançou a vice-liderança da competição, mostrando força e consistência nesta temporada do futebol feminino.
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0: A gente encerra esta parte do Minuto Esportivo, mas fique ligado, que o nosso programa continua com muito mais para você. Acompanhe a nossa programação. A gente volta já.
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3: Programação sensacional para você que tá curtindo aí a gente. Nosso muito obrigado pela sua audiência. Já participou do programa? Manda o WhatsApp aí pra rádio, fica à vontade. Daqui a pouquinho a gente vai mandar aquele super alô pra todo mundo aí na sintonia. Pede sua música, manda abraço, mostra que você tá na sintonia. Se você ainda não acessou as nossas páginas nas redes sociais, acesse e participe também. Dá um like lá pra gente, siga a gente nas nossas redes sociais. Vamos lá, a programação segue. Vamos lá, conferindo aí a nossa programação. Segue.

música que você gosta na melhor programação do seu rádio. Você participa, você pede, a gente, né, vai anotando aqui os pedidos musicais, mandando para o programador e a qualquer momento rola na nossa programação. Vamos nessa, a música continua.

0: programa vai seguindo por aqui com muita música boa e as suas participações através do nosso WhatsApp. Fica à vontade, mandar um alô aqui pra Maria Oliveira, que tá comigo também, a Fátima Oliveira também, será que são irmãs? O Roando Dantas, um abraço pra você aí, a Maia, o Jean Carlos também tá acompanhando o nosso programa, o Fábio, o Cris Walter e o Wellington Silva, um abraço pra vocês aí, obrigado pelo carinho, viu?
1: E aí, tá curtindo o programa, hein? Que bom, programaço, né, pessoal? Então bora dar um girinho rapidinho aqui pro nosso intervalo e eu já volto com muito mais pra você.
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3: É sua companhia, o respiro necessário na correria do dia a dia. Continuemos unidos para permitir que a música domine esse instante. E a gente continua nesse ritmo, esperando a próxima música que está chegando.
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0: encerramos a nossa jornada no MPB e dividir esses momentos com você foi verdadeiramente gratificante. Sou grata pela sua presença, pela harmonia e por compartilhar cada melodia que ressoou conosco. Que essa energia acompanhe você até nosso próximo momento juntos. Sou Anne Kvetkovski e é hora de dizer adeus. Agradeço por estar conosco e até breve.
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0: 3:17.
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1: FM. Sextou, bebê. Vamos lá então. Sexta-feira chegou e o babados e fofocas também. Vamos lá, Gi. Dica do dia de hoje.
4: Hoje o truquezinho é pra conservar os legumes e os vegetais frescos, né? Bons ali pra consumo por mais tempo na tua geladeira.
1: Boa. Manda a primeira fofoquinha.
4: Então, Fernando, eu tô aqui no SBT fofocalizando, né? E o Giovanni recebeu uma declaração apaixonada da namorada. Que Giovanni, Gi. O amor tá no ar aí pro Giovanni da dupla Jean Giovanni, né? A namorada do cantor, a publicitária Flávia Correia, ela publicou uma foto dos dois e caprichou na declaração de amor, né, gente? Ela afirmou que tem orgulho do companheiro e que a paixão cresce a cada dia. Segundo fofocalizando, né, os dois eles estão juntos aí há quase 2 meses. Parece pouco tempo, né? Mas eu acho que é nesse tempo que parece que a paixão tá aflorada, né? O novo relacionamento, ele veio depois aí do fim de um casamento de 26 anos. Pois é, do sertanejo com Ana Carolina Moraes, né? Uma nova fase da vida amorosa aí do cantor tá rolando e claro que a gente vai trazer tudo que tá acontecendo nos bastidores aí desse romance pra vocês.
1: Vamos de música agora? Já tem mais fofoca pra você. Ótima sexta-feira.

0: sexta-feira com muita informação e a dica da Gi já pra quem não pegou na abertura aí.
1: Isso mesmo, gente, um truquezinho pra conservar os legumes e os vegetais bons, né, por mais tempo ali pra consumo dentro da tua geladeira ou do teu gavetão.
0: Maravilha!

0: sim, vamos seguindo por aqui com o nosso programa. Que bom que você tá aí, a fofoca aqui não para.
1: Tô agora no Correio 24 horas, Fernando, e chegou ao fim a tentativa de reconciliação entre a Paula Aires e o Matheus, né, da dupla do Matheus e Cauã. A influenciadora confirmou nas redes sociais que tá se divorciando mesmo do cantor, né, depois de 14 anos de união. Gente, como que tem muito casal do mundo sertanejo se divorciando, né? Os dois, eles haviam anunciado a separação em maio, mas decidiram dar uma nova chance pro relacionamento, né? Segundo a Paula, o Matheus, ele voltou a morar com a família por cerca ali de uns 50 dias mais ou menos, né? Mesmo com essa aproximação, a retomada do casamento não aconteceu e ela anunciou a decisão, né, de seguir aí com o divórcio.
0: Daqui a pouquinho tem mais uma.
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5: 3:30.
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0: 3 e 32.
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4: E a gente tá de volta no Drops News. Chegou a hora de ficar por dentro do que tá rolando no universo da música e das celebridades. E olha, a temperatura tá subindo. A amiga de Preta Gil, Ju de Paula, não perdoou e rebateu com força as falas do ex-marido da cantora, Rodrigo Godoy. Ela mandou o recado direto: mau caráter é uma escolha. Pois é, a situação continua rendendo. Ju de Paula fez questão de afirmar que o círculo mais próximo da Preta já tinha conhecimento sobre uma suposta traição de Rodrigo Godoy. E não parou por aí. Ela ainda revelou que o grupo pediu para ele segurar o rompimento, segurar tudo até o final do tratamento da cantora. Que barra, hein? Um verdadeiro turbilhão de emoções e revelações que sacode o mundo dos famosos. E a gente segue acompanhando de perto cada detalhe dessa história. Não sai daí, porque o Drops News tá só começando. Tem muito mais acontecendo e a gente te conta tudo. Já já eu volto com mais no Drops News.
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5: Seguimos com o nosso programa, ótima sexta-feira pra você.
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5: E a fofoca, manda mais uma, Gi.
6: Já que a gente tá nessa onda de romance, né? Uns tá amando demais, outros estão amando de menos. A Ana Castela brincou com especulações sobre um novo namorado, né? A Aninha, ela resolveu responder com humor as especulações sobre a sua vida amorosa. Depois de aparecer dançando com um amigo no TikTok, a cantora recebeu um comentário sugerindo, né? Que ele seria, no caso, o novo namorado dela, né? A boiadeira entrou na brincadeira e disse: meu 15º namorado que eu tô escondendo de todas as páginas de fofoca. Tá escondendo até aqui, né? Do babado fofoca, gente. O Nilson Neto, ele também participou dos comentários, né? Ironizando os rumores que já envolveram ali os dois. Olha, apesar da curiosidade dos fãs, a publicação não trouxe confirmação de um novo relacionamento, que eu acho que não é o que tá rolando entre eles.
5: Já, já tem mais. Vamos de música.

0: Esse é o Babados e Fofocas na sua sexta-feira, dia 9. Dentro de mais alguns instantes, a dica da Gi.
1: Truquezinho bem legal pra gente conservar os legumes e vegetais frescos por mais tempo na sua geladeira sem estragar.

0: Vamos lá, vamos seguindo com o nosso programa. Que bom que você está acompanhando a gente. A fofoca aqui não para.
1: Ai, ai, ai, gente. E o Gustavo Lima foi condenado a indenizar uma espectadora, né? Uma polêmica antiga aí do Gustavo Lima. Teve um novo desdobramento agora. O cantor e a empresa responsável pelo Marina Park, eles foram condenados a pagar R$5.000 por danos morais a uma espectadora repreendida durante um show em Fortaleza na virada do ano, gente, de 2022 para 2023, né? Na ocasião, o sertanejo acusou ela de jogar água no palco. O juiz considerou excessiva a exposição pelo microfone, né? A defesa do cantor alegou que a retirada ocorreu por segurança. Já a mulher pretende recorrer, né, pra aumentar a indenização. Ela achou que 5 mil é muito pouco. Até porque, né, Gustavo, não tem dinheiro saindo pro nariz, pros ouvidos, né? Vamos ver o que vai rolar agora.
0: Já tem mais uma pra você, tá?
2: Pessoal, não sai daí não, que eu já volto.
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4: 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Informa a hora certa.
5: Cultural 3:48.
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15: 3:51.
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17: Alô, você que acompanha o Minuto Esportivo. Estamos no ar com as principais informações do mundo da bola, para você ficar por dentro de tudo o que rola nos gramados nacionais e internacionais. Começamos falando do mercado de transferências, com o Flamengo cogitando enviar Gonzalo Plata ao Zenit para facilitar a chegada de Luis Henrique. E na Europa, o Liverpool faz um movimento importante por Fikayo Tomori, após a saída de Konaté.
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17: Sobre a situação do Flamengo, o clube segue monitorando de perto a situação de Luiz Henrique, um atacante que está na mira da diretoria rubro-negra. Para tentar avançar nas negociações e facilitar a chegada do jogador, o Flamengo cogita enviar o atleta Gonzalo Plata ao Zenit. É importante destacar que outro clube do futebol brasileiro também entrou na disputa pela contratação de Luiz Henrique, o que promete esquentar a briga por esse nome no mercado. Já no Velho Continente, mais precisamente na Inglaterra, o Liverpool está bastante ativo neste período de movimentações. O clube inglês anunciou recentemente a chegada do jovem Vitor Muñoz e já se mostra pronto para investir novamente em um nome de peso. A diretoria dos Reds faz um movimento por Fikayo Tomori, um zagueiro que está sendo observado de perto. Essa investida acontece após a saída de Konaté do elenco, indicando que o Liverpool busca reforçar a sua defesa.
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17: É isso. A gente faz uma breve pausa e volta já já com a próxima parte do nosso Minuto Esportivo.
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0: Viu aí, né? O intervalo é bem rápido.
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1: Gente, e a história do Leandro e do Leonardo vai virar filme. Tô aqui no Estadão Conteúdo do All Splash, né? E uma novidade pra quem acompanha os grandes nomes do sertanejo aí. A história do Leandro e Leonardo vai chegar no cinema, sim, tá? O filme vai se chamar Leandro e Leonardo, Não Aprendi a Dizer Adeus, né? E vai ter a direção do Jaime Monjardim. O Eduardo Borelli, André Luiz Frambá foram escalados ali pra poder interpretar os irmãos. A produção vai acompanhar a vida, né? Em Goianópolis, a passagem do trabalho no campo pra música e também a conquista do sucesso. E também vai abordar, né? A morte do Leandro e a continuidade da carreira do Leonardo. Inclusive, gente, as filmagens já devem começar agora no próximo mês de novembro.
0: Já já tem mais. Vamos de música.

0: sorte.
1: 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Faltam poucos minutos pra dica da Gi.
2: Isso, pra você conservar os seus legumes e vegetais da geladeira por mais tempo, né? Sem estragar, sem acabar perdendo.

0: muita música boa pra você. Sexta-feira merece mais, né? Sextou, bebê. Vamos bebemorar. Gi, vamos lá. Traz a dica do dia.
1: Bora pra nossa diquinha do dia. Truquezinho, então, pros legumes, né? É, evitar que eles estraguem mais rápido na geladeira. Os legumes, as verduras na gaveta, seja ali daquela parte do congelador da geladeira, né? Aquele gavetão de legumes. Tem algumas geladeiras com algumas tecnologias mais recentes que elas até prometem fazer durar por muito mais tempo, né? Tanto na parte da carne, tem uma gaveta específica pra isso, quanto dos gavetões das verduras e dos legumes, né? Mas, gente, independente dessa geladeira com a tecnologia moderna, que acaba conservando um pouco mais, ou da geladeira convencional mais antiga que a gente tem em casa, eles começam a babar, a grudar, e aí o que que acontece? Vai apodrecer em poucos dias, né? Em alguns dias. Então, o truquezinho é forrar o fundo do seu gavetão com folhas de papel toalha, gente. A umidade excessiva condensada dentro da geladeira, que é a principal causa desse apodrecimento precoce aí das folhas, dos legumes, né? Então, esse papel toalha, ele vai reter essa umidade longe dos alimentos, consequentemente, eles vão durar por mais tempo. Pelo menos, né, a semana ali pra você voltar e fazer a feira de novo.
0: Boa! Agora, só na segunda-feira, né?
1: Só na segunda, mas segunda tem mais diquinha, logo que passa o fim de semana.
0: Valeu!
1: Até, Fernando!
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3: 4 e 6.
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2: 4 e 7. 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
3: E aí, galera? Andressa Pires de volta com Drops News. Se você é daqueles que não dispensa uma boa dose de energia e um som que balança as estruturas, vai pirar nessa. Saiu a lista das 10 melhores bandas de metal alternativo, eleitas pelos próprios fãs do gênero. É isso mesmo, uma votação popular que agitou o universo da música pesada. A disputa foi acirrada e teve muita banda boa na parada. Nomes como Alice in Chains e Deftones marcaram presença, mostrando a força e a diversidade desse estilo que a gente tanto ama. Fica a pergunta: será que a sua banda favorita conseguiu um lugar no topo desse ranking? É sempre bom ver o reconhecimento vindo direto de quem realmente vive a cena, né? E a gente sabe que no metal alternativo tem muita banda com história e com um som que arrepia. Já já eu volto com a última parte do Drops News. Fica ligado, é rapidinho.
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5: Coisa boa, coisa maravilhosa, já estamos de volta. Prazer, eu sou Fernando Lima e desejo só melhor pra você. Tá na hora. Vamos tomar cuidado, minha gente, porque nem todo mundo que tá perto tá do seu lado, viu? Aprenda a observar atitudes. Tem gente que aparece quando precisa, elogia quando quer um favor e desaparece quando chega a sua vez de pedir apoio. Abraça você na frente, mas diminui as suas conquistas pelas costas. Algumas pessoas se acostumam tanto com o seu sim, que passam a tratar o seu não como uma ofensa. Cobram lealdade, mas não oferecem respeito. Quando erram, encontram desculpas. Quando você erra, fazem questão de apontar. Observe os padrões, porque uma atitude isolada não conta toda a história. Quem sempre faz você se sentir culpado por colocar limites, talvez esteja mais preocupado em manter as vantagens do que em cuidar da amizade ou do relacionamento. Não confunda palavras bonitas com compromisso. Prometer presença é fácil. Permanecer quando não há nada a ganhar é que revela o valor de uma relação. Continue sendo bom, mas não deixe a sua bondade virar obrigação. Você não precisa aceitar tudo para provar que tem um coração generoso. Valorize quem celebra suas vitórias. Respeita suas escolhas e que aparece também nos dias difíceis. E guarde isto. Quem só gosta de você quando você é útil, precisa aprender que a amizade não é balcão de favores. A sua paz vale mais do que a companhia de quem só sabe

E aqui é uma atrás da outra, menos intervalos, mais música boa, muita informação do Brasil e do mundo, muitos alôs também. Vai mandando seu WhatsApp aí pra gente. Aqui você fica muito bem informado e ouvindo a melhor programação musical. E a música não para. Vamos lá. 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
1: É isso, o programa vai seguindo por aqui. Os alunos não podem parar. Vai mandando seu WhatsApp aí. A Raquel Lima tá junto com a gente na programação. O Edinaldo Garcia também. Lindenberg, um grande abraço para você. A Isabel Cristina. A Francineide Gonçalves também. José Robson. Alô, Maciene, um abraço.
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1: Vamos lá, gente. Pra você que tá online aí, obrigado pelo carinho, né? Pra você que tá em casa, no carro, interage com a gente. Já já eu volto.
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7: 4:22.
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0: 4:25.
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2: Minuto Esportivo no ar, trazendo as informações mais quentes do mundo da bola para você que acompanha a nossa programação. Fique ligado, porque o esporte não para e a gente te deixa por dentro de tudo. Começamos com as manchetes que movimentam o mercado da bola. O Spartak Moscou prepara uma oferta milionária por Flaco Lopes. E o Bayer Leverkusen avança nas negociações para contratar Facundo Medina.

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1: Agora vamos aos detalhes dessas notícias que agitam os bastidores do futebol. O atacante Flaco Lopes, que tem se destacado bastante, pode estar com os dias contados no Palmeiras, ou não. O Spartak Moscou está preparando uma oferta de 139 milhões de reais para tentar tirar o jogador do clube brasileiro. Flaco Lopes tem se valorizado no mercado ao longo dos últimos meses e, por isso, a diretoria do Palmeiras espera mantê-lo em seu plantel, apesar do interesse e da proposta generosa que vem da Rússia. A situação promete ser um dos grandes capítulos dessa janela de transferências, com o Palmeiras buscando segurar uma de suas peças importantes. Mudando para a Europa, o Bayer Leverkusen está de olho no mercado de transferências para reforçar seu elenco. O clube alemão avança nas negociações para contratar o defensor Facundo Medina, em um negócio que pode chegar à casa dos 116 milhões de reais. O Bayer Leverkusen terminou a última temporada na sexta colocação no campeonato alemão, e a diretoria já mira o futuro. O objetivo é ambicioso. O clube sonha em voltar a brigar pelo título na temporada de 2026-2027. E a chegada de jogadores como Facundo Medina seria fundamental para essa meta.
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1: Por enquanto é isso na nossa parte de notícias. A gente se encontra já já, com muito mais esporte para você. Até a próxima parte.
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3: E a Receita Federal está enviando cartas para aproximadamente 498 mil contribuintes que tiveram a declaração do Imposto de Renda de 2026 retida na malha fina. Os avisos serão encaminhados até o dia 20 de outubro. O objetivo é permitir que os contribuintes confiram as informações e corrijam possíveis erros antes de uma notificação formal. A consulta pode ser feita pelo serviço Meu Imposto de Renda no site ou aplicativo da Receita. Se houver erro ou informação esquecida, a correção pode ser feita pela internet com uma declaração retificadora. Mas se os dados estiverem corretos, a orientação é guardar os comprovantes e aguardar eventual solicitação do órgão.
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3: E vamos lá, porque por aqui é só música boa.

maravilhoso e que dia sensacional, porque você tá aí acompanhando a nossa programação. Nosso muito obrigado pela sua audiência. É muito bom saber que tem assim, ó, um monte de gente ouvindo a gente por toda a cidade. Obrigado pelo carinho, muito obrigado pela sua sintonia. Vamos nessa, a música não para.

0: programa que não pode parar de jeito nenhum, né? Vamos lá, mandando alôzinho pra quem tá mandando WhatsApp pra nossa programação, a Márcia, a Carleuza, nome diferente, né? Meu amigo Ribamar, um abraço. O José Assis dos Santos também, a Maria José, a Vanzinha Araújo, obrigado, a Maria Solange, alô Valdiner Rocha, um abraço pra vocês aí, valeu.
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3: 4h42.
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9: E aí, galera antenada, chegando com Andressa Pires no seu Drops News, o programa que te deixa por dentro de tudo que rola no universo pop e musical. Pra começar com o pé direito, já tem notícia quentíssima do Jão, que não para de surpreender. Ele vai anunciar o álbum novo, o quinto de estúdio, e o rolê é super estratégico. O anúncio vai rolar no intervalo da novela Quem Ama Cuida, lá na Globo. Isso mesmo, Jão amarrando um comercial na TV aberta, junto com uma ação no Google. Tudo pra bombar o lançamento. A galera já tá contando os segundos, porque a audição exclusiva do álbum já tá marcada pro domingo. É muito buzz pra um artista só, hein? Jão mostrando mais uma vez, porque é um dos maiores nomes da nossa música pop atual. Fiquem ligados pra não perder nenhum detalhe desse lançamento que promete agitar tudo. Obrigada pela sua companhia, viu? Até o próximo Drops News, estarei juntinho com você.
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0: Um aviso importante para estudantes inscritos automaticamente no Enem de 2026. O prazo para escolher entre inglês e espanhol na prova de língua estrangeira termina no dia 18 de outubro. A medida vale para os concluintes do ensino médio da rede pública contemplados pela inscrição automática. Quem não fizer a escolha dentro do prazo receberá a prova de inglês e não poderá alterar a opção depois. Esses participantes também precisam preencher o questionário socioeconômico na página do participante usando a conta gov.br. O preenchimento é necessário para consultar o local de prova quando ele

0: for divulgado. As provas do Enem estão marcadas para os domingos, dias 8 e 15 de novembro.
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0: Respira fundo aí, curte o que vem agora, porque é só música boa.
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Sensacional, tá vendo aí, né? Só musicão pra quem tá acompanhando a nossa programação nesse dia maravilhoso. Continue participando da nossa programação, porque daqui a pouquinho eu vou mandar aquele alô sensacional pra você. Vamos lá, a música continua.

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0: Tem mais alôs pra quem tá acompanhando a gente aqui, ó. Mandar um abraço aqui pro meu amigo Nilo, Adriana Nogueira, o Paulo Henrique, a Dulce Helena também mandou o WhatsApp aqui pra nossa programação, Felipe Henrique, um abraço pra você, a Suelen e a Bárbara Chagas. Meu muito obrigado pelo carinho, meu muito obrigado pela sua sintonia, tá?
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2: 4:59. 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
3: Atenção, ligado no Minuto Esportivo. Lineu Silva no comando, trazendo o melhor do jornalismo esportivo para você. Sempre com as informações mais quentes e relevantes que movimentam o cenário nacional e internacional. Pode chegar junto, que a gente já começa com as manchetes que prometem agitar o universo da bola. A primeira delas, lá da Europa, envolvendo um dos maiores nomes do futebol mundial. O Beşiktaş da Turquia confirmou uma proposta oficial por Mohamed Salah. E a segunda manchete, que chega da Inglaterra, mostra o Chelsea em busca de reforços experientes, com negociações avançadas por Welbeck e Henderson.
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3: Agora vamos aos detalhes da notícia que vem da Turquia e que mexe com o mercado de transferências. O Beşiktaş fez uma declaração pública confirmando que, de fato, apresentou uma proposta pelo talentoso atacante Mohamed Salah. A movimentação em torno do jogador egípcio é sempre intensa e a chegada de uma oferta de um clube como o Beşiktaş mostra o interesse em ter um atleta de calibre mundial. Os diretores do clube turco, no entanto, expressaram um certo incômodo com o andamento das conversas, indicando que existem pontos a serem ajustados nesse processo. Essa situação coloca um grande ponto de interrogação sobre o futuro de Salah e a forma como essa possível transferência pode se desenrolar nos próximos dias. E da Turquia, a gente salta para a Inglaterra, onde o Chelsea, um dos gigantes da Premier League, está trabalhando forte nos bastidores para fortalecer o seu elenco. As informações que chegam são de negociações em curso com dois nomes bastante conhecidos e com vasta experiência no futebol. Estamos falando de Welbeck e Henderson, que o Chelsea busca trazer para adicionar mais rodagem e liderança ao grupo. A estratégia do clube londrino parece ser a de mesclar a juventude e o talento que já possuem com a bagagem de atletas que já passaram por grandes momentos e grandes competições. Welbeck e Henderson, sendo veteranos, poderiam oferecer exatamente esse equilíbrio, contribuindo não só dentro de campo, mas também no vestiário. As conversas estão acontecendo e a expectativa é de que essas contratações possam ser fechadas em breve, reforçando o time para a sequência da temporada.
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3: Com essas informações quentes,

0: antes do mundo do futebol, a gente encerra mais esta parte do Minuto Esportivo. A gente volta já.
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4: Demais. 5:02.
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4: 5:04.
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11: Boa tarde, Água Boa e Região. Iniciamos agora o Especial Sertanejo na Liberdade FM 104,9. Com vocês, Jean Martinazzo, levando até vocês os clássicos e as novidades do sertanejo. Faça parte da nossa vibe. Mande imediatamente a sua mensagem para o WhatsApp 3468-1200. Peça sua música e envie um abraço compartilhando de onde que você está ouvindo a Liberdade FM. Não perca nenhuma novidade. 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O nosso especial sertanejo está rolando, então aumente o som, porque aqui tá na Liberdade, tá bom demais.

0: Quem gostou, levanta a mão embaixo.
1: A Liberdade FM 104,9 não para e o especial sertanejo mantém a energia lá em cima, com os maiores sucessos sertanejos na sua sintonia. Deixe o volume no máximo. A sequência musical de hoje está espetacular. Vem muito romance sertanejo tradicional por aí, aqui na Liberdade FM.

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0: Muito bom ter a sua companhia aqui na Liberdade FM. Continue sintonizados que logo mais temos mais especial sertanejo com música top pra você. Envie a sua mensagem, mande um abraço, interaja conosco através do WhatsApp 66-3468-1200. Lembre-se também de seguir a sua rádio preferida lá nas redes sociais. O Instagram, arroba Liberdade 104.9 FM e o Facebook, Liberdade FM 104.9. Logo mais, muito sertanejo pra você aproveitar aqui com a gente.
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3: 5 horas e 19 minutos.

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2: 5:24.
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0: 8:26.
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3: Estamos de volta com o Especial Sertanejo. Agradecendo a sua companhia e por continuar nesta sintonia incrível conosco. Aumente o volume, porque a próxima seleção, a sequência, está incrível. E o sertanejo não para de surpreender. Vem mais um sucesso que vai agitar a sua rádio favorita. Tá na liberdade, tá bom demais.
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Aqui é só hit atrás de hit, no especial sertanejo. Fazendo a sua companhia perfeita com a melhor sintonia do rádio. A nossa programação especial continua do jeito que você prefere. Ajuste o seu coração, porque estamos trazendo grandes músicas para a sua sintonia. Tá na liberdade, tá bom demais.

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1: Recepcionando cada profissional liberal que nos ouve, a sua audiência é valiosa. Prosseguimos até às 19 horas com o sertanejo aqui na Liberdade, que só tem coisa boa.

feliz de contar com você na audiência aqui na Liberdade FM. Então mantenha-se por perto, pois o especial sertanejo volta logo com mais hits para alegrar o seu momento. Envie agora um recado, um abraço pelo WhatsApp 6634681200. E não deixe de seguir a nossa rádio nas redes sociais, no Instagram, @liberdade104.9 FM e no Facebook.

0: 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Daqui a pouquinho, mais hit sertanejo pra você.
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3: 5:38.
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0: 5h42. 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
0: 5h45.
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9: 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Mais uma vez, bem-vindos ao Especial Sertanejo. A sua companhia é essencial para, na nossa programação, levar sempre as melhores canções. Então mantenha-se aí nas expectativas, né? Pois a nossa lista especial de músicas segue na frente. A seguir, uma música especial que promete emocionar profundamente e elevar a sua sintonia. Tá na liberdade, tá bom demais.

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1: Começamos com um levantamento de impacto na América do Sul, que mostra resultados sobre a atuação de figuras políticas na região. Flávio Bolsonaro, por exemplo, registrou vitórias em 7 dos 11 países sul-americanos que foram considerados nesse estudo. E se incluirmos a Guiana Francesa, esse número sobe para 8 dos 12 locais totais que foram analisados. Os resultados refletem, portanto, a performance e a presença de Flávio Bolsonaro em diferentes nações do continente, de acordo com os dados apurados.
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0: barulho aí, churrasco com
1: fome. Olha essa sequência de sucessos. O especial sertanejo é só modão de qualidade para enriquecer a sua sintonia. E agora uma música pra você cantar com tudo e aproveitar com o volume lá em cima. Tá na liberdade, tá bom demais.

0: música sertaneja segue firme aqui na 104.9. Vamos dar uma pausa breve e já retornamos com muito mais pra você. Descubra os melhores músicas sertanejas aqui no Especial Sertanejo. Entre em contato, arroba Liberdade 104.9 FM, 6634-68-1200, Liberdade FM 104.9. 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
3: 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Voltamos já.
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7: 6 horas.
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7: 6 horas e 2 minutos.
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0: 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Estamos de volta, voltando com o Especial Sertanejo. E é um prazer receber você para mais uma seleção de grandes sucessos e canções inesquecíveis. Segura essa, mais

0: uma música incrível que você vai acompanhar letra por letra até o final. 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
0: E agora o especial sertanejo nos leva aos corações da tradição, né? Com os melhores da moda de viola. Então prepare-se para os clássicos que atravessaram gerações, as verdadeiras músicas raiz e os modões inesquecíveis.

acabou de ouvir uma sequência fantástica aqui. Continue na Liberdade FM, ouvindo os clássicos que fazem parte do nosso dia. Segura essa animação que tem muito mais música boa vindo por aí. Tá na Liberdade, tá bom demais.

abraço a todos que estão deixando o trabalho e sintonizados na Liberdade FM, a caminho da sua casa. Agradecemos imensamente a vocês, os nossos ouvintes da Liberdade FM, a primeira da cidade.

0: vamos fazer uma pequena pausa no especial sertanejo, mas fique ligado. Voltamos logo e a música não para não. Não deixe de enviar sua mensagem para o nosso WhatsApp, seguir as redes sociais, curtir aqui a Rádio Liberdade FM. Porque tá na Liberdade, tá bom demais.
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2: 6 horas e 17 minutos.

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4: 6:21.
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0: 6:25.
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3: Aqui vai mais um pouco daqueles sertanejos que você adora, invadindo a sua sintonia novamente. É o nosso especial sertanejo pra você. É muita energia. Chegou aquela hora de virar o dia, né? Aquele a cantar junto com essa canção. Porque tá na liberdade, tá bom demais.

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1: Agora, mudando um pouco o foco, vamos para a economia mundial. Um sinal de alerta vem da Alemanha. Os pedidos da indústria manufatureira alemã tiveram uma queda bem significativa no mês de agosto. Essa retração foi de 10,6%, um índice que sinaliza uma pressão crescente sobre a demanda industrial por lá. Esse cenário se agrava em meio aos conflitos que afetam a economia mundial, impactando diretamente o setor produtivo da Alemanha e gerando preocupações sobre o futuro industrial. 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

Vocês sentiram essa seleção espetacular? No especial sertanejo, seguimos celebrando as canções que tocaram no coração e nunca saem da moda. E a diversão segue com mais hits para fazer você deixar o seu rádio no talo. Lá na Liberdade, tá bom demais.

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A nossa gratidão a você. E para você que está curtindo a pioneira da cidade, essa é a Liberdade FM.

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2: 6:39.
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Especial Sertanejo faz um intervalo curtinho, então não sai daí. Voltamos logo com mais modão, paixão e aqueles sucessos que você adora. Não perca as melhores músicas no Especial Sertanejo. Contate-nos, @liberdade104.3

0: 10:41.
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3: 6:44.
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4: A boa música sertaneja não para de invadir a sua sintonia. É uma alegria em ter você aqui no Especial Sertanejo da Liberdade FM. E continua a dominar o sertanejo, chegando aquele sucesso que vai animar ainda mais a sua sintonia. Tá na Liberdade? 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

Tá curtindo a nossa playlist sertaneja? Então continue ligado, porque o especial sertanejo não para aqui na Liberdade FM. Aguente firme essa emoção, porque está chegando aquele som que vai fazer sucesso pra você. Tá na Liberdade, tá bom demais.

está finalizando mais um especial Sertanejo na Liberdade 104.9. Muito obrigado por nos acompanhar, pelas mensagens e por compartilhar esses momentos conosco. Foi incrível ter você sintonizado com a gente. Eu sou o Jean Martinazzi, foi um prazer estar com você nesse especial Sertanejo. A programação continua.

0: Então fique ligado. Não se esqueçam de nos seguir também nas redes sociais, Instagram, @liberdade104.9fm e o Facebook, Liberdade FM 104.9. E claro, aproveite para mandar aquele recado pelo WhatsApp da Liberdade, 6634681200. Tenham todos uma maravilhosa noite e até a próxima. 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
2: 6 horas e 59 minutos.

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2: 74.
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2: 7:06.
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18: 712.
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21: E vamos que vamos. Sexta-feira maravilhosa. Bom final de semana para você. Hoje é dia 9 de outubro. Aqui é o Fernando.
22: Segura, meu povo!
21: Com a Vai vendo, vai vendo. 9 de outubro, sexta-feira incrível, maravilhosa. Vamos aos fatos do dia de hoje. Vem comigo.
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21: E os fatos que marcaram época no Brasil e no mundo na data de hoje. Vamos lá. Lá no ano de 1967, o guerrilheiro argentino Che Guevara, que lutava pelo socialismo cubano, ele foi morto aos 39 anos na Bolívia. Em 1970, o presidente Médici participou da solenidade nas margens do rio Xingu.

0: Em 1930, a piloto Laura Ingalls, ela foi a primeira mulher a voar sozinha pelos Estados Unidos. Em 1973, Elvis Presley se divorciou de Priscila depois de 6 anos de casamento. Os dois se conheceram quando ela tinha 13 anos. Em 1974, o empresário alemão Oscar Schindler, responsável por salvar cerca de 1.200 judeus durante o Holocausto, morreu aos 66 anos. Em 1980, o sistema de home banking, em que os usuários podem fazer serviços bancários pelo computador, começou a funcionar nos Estados Unidos. Em 1998, o primeiro governo de centro-esquerda da Itália, depois da Segunda Guerra Mundial, foi derrubado pelo parlamento. Em 99, o poeta João Cabral de Melo Neto, autor de Morte e Vida Severina, morreu enquanto rezava ao lado da sua esposa em seu apartamento. Em 2001, o economista Roberto Campos morreu aos 84 anos. Ele sofreu um infarto enquanto dormia. Hoje não tem aniversariantes do dia, tá? E hoje é o dia dos eventos curiosos, é o dia universal da criança, é o dia nacional do profissional do consórcio, é o dia do empresário da micro e pequena empresa e também do atletismo.
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0: E vamos lá, conferindo aí a nossa programação. Segue.

E a Organização Meteorológica Mundial divulgou nesta quinta-feira um novo alerta sobre o El Niño. Segundo o órgão ligado à ONU, o fenômeno deve ganhar força nos próximos meses, atingir o pico em dezembro e continuar até fevereiro de 2027. A previsão aponta que este poderá ser um dos episódios mais intensos desde 1950. O El Niño está relacionado ao aquecimento das águas do Oceano Pacífico e pode alterar o clima em várias partes do mundo. Entre os possíveis efeitos estão temperaturas mais elevadas, períodos de seca em algumas regiões e chuvas intensas em outras. O boletim apresenta uma tendência global. Os efeitos em cada cidade dependem das condições regionais.

cada minuto desse dia juntos, com as suas participações, e a gente sempre caprichando aqui nas nossas informações e na nossa programação musical. Simbora!

0: sensacional, hora de mandar alô pra quem tá na sintonia da nossa programação, mandando WhatsApp, a minha amiga Maria da Penha, obrigado pelo carinho, Gilvan Soares, a Flor Ferreira na sintonia, alô Fábio Araújo, um grande abraço pra você aí.
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0: Liberdade FM, tá na Liberdade, tá bom demais, mais um bloco se foi, a gente vai pra um rápido intervalo comercial e a gente volta já.
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0: gente segue por aqui com muita música boa.
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0: Voltamos depois de rápido intervalo comercial, né? Essa é a Liberdade FM, vamos lá dar as boas-vindas aí a mais uma sequência musical sensacional e as suas participações também.
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0: Essa é a trilha sonora da sua programação, vamos lá, continua.

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1: Sextou, que bom que você tá acompanhando o nosso programa com muita música boa, muitas informações também, né? Do Brasil e do mundo. E as suas participações através do WhatsApp, vai mandando aí, porque daqui a pouquinho rola aquele salve, daqui a pouquinho vai rolar aquele super alô.

0: seguindo com o nosso programa, é hora de mandar alô pra quem tá acompanhando a gente, mandando WhatsApp. Quem tá comigo é a Ivanilda, o Jefferson Honorato também, valeu. O Juscelio Estevão, Sebastião Alves, Nazaré. Alô, Everton Rodrigues, um abraço, alô. Karina Oliveira, beijo pra você.
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0: E aí? Quer mais? Então segura que voltamos já com as melhores músicas.
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3: 8:04.
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0: vamos lá, conferindo aí a nossa programação, segue. Essa é a Liberdade FM, aqui é sua alegria, em 104.9.
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0: Música boa pra você é aqui na nossa programação.

0: na Liberdade, tá bom demais, muita música, muita notícia pra você, né? Aqui na Liberdade a gente toca boa música, a gente mantém você atualizado sobre os fatos do Brasil e do mundo também, suas participações. Tá na Liberdade, tá bom demais, vamos lá, a música continua.
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E atenção para quem precisa resolver pendência no banco. As agências não terão atendimento presencial na próxima segunda-feira, dia 12 de outubro, feriado de Nossa Senhora Aparecida e Dia das Crianças também, né? Segundo a Federação Brasileira de Bancos, o Pix vai continuar funcionando normalmente, assim como os aplicativos e os demais canais digitais. Já as operações que dependem de compensação bancária serão processadas no próximo dia útil. Contas de consumo e boletos com vencimento no feriado poderão ser pagos, né, no dia útil seguinte, sem juros ou multa. Essa orientação não vale para tributos e impostos que devem ser pagos antecipadamente. O atendimento presencial será retomado na terça-feira, onde não houver outro feriado.

0: E a gente continua por aqui mandando aquele super alô pra quem tá mandando WhatsApp pra nossa programação, meu amigo Marcondes Ramalho, tá na sintonia da programação, Adriana da Silva Neves também, o Erieldo, o Joaquim, o Francisco Ferreira. Obrigado pelo carinho aí, a Gláucia Prado, valeu Gláucia e a Ana Lúcia. Liberdade. Essa é a Liberdade FM, não sai daí não, porque tem muito mais músicas pra você daqui a pouquinho, tá? Fique ligado aí, porque tem recados importantíssimos aí dos nossos patrocinadores.
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3: 8:19.

0: sempre com o melhor do som, o som que você gosta.
1: Tá na Liberdade, tá bom demais.
0: Essa é a Liberdade FM, participe aí através do nosso WhatsApp, já mandou seu zap pra gente? Ainda não, é 3468-1200, DDD é 66, pra você que tá fora.
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0: E vamos lá, sequência de músicas por aqui, não para.

música mais gostosa no seu rádio. Obrigado pela audiência. Continue participando aí através do WhatsApp, porque daqui a pouquinho vai rolar aquele salve. Daqui a pouquinho vai rolar aquele alô pra quem tá acompanhando a nossa programação. Obrigado aí pela audiência. Vamos lá, a música continua.

0: música boa pra você aqui na Liberdade. Se tá na Liberdade, tá bom demais. Espero que você esteja gostando aí da seleção musical que a gente sempre prepara pra você. Você não pode esquecer de participar aí, né? Através do nosso WhatsApp, que é o 6634-68-1200. 6634-68-1200. Daqui a pouquinho a gente tá mandando alôzinho.
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0: aqui pra Maria Oliveira. Quem tá comigo também é a Fátima Oliveira também. Será que são irmãs? O Roando Dantas. Um abraço pra você aí. A Maia. O Jean Carlos também tá acompanhando o nosso programa. O Fábio. O Cris Walter e o Wellington Silva. Um abraço pra vocês aí. Obrigado pelo carinho, viu?
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0: Fala aí, essa é a rádio mais gostosa do seu rádio, né? Então não sai daí não que eu já volto.
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0: 8h41.
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0: 8h43.
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9: O incêndio atingiu um prédio da Universidade Federal de Pernambuco, no Recife, na noite desta quarta-feira. Segundo o reitor Alfredo Gomes, o prejuízo estimado chega a 100 milhões de reais. O local abrigava laboratórios de pesquisa em áreas como genética, medicamentos e também informática. O andar superior foi completamente atingido e a universidade informou que também perdeu dados acumulados ao longo de 20 anos de pesquisas. A instituição vai avaliar os danos à estrutura e vai buscar outro espaço para acomodar os trabalhos. A Polícia Federal anunciou que vai investigar as causas e as circunstâncias do incêndio. Peritos foram encaminhados ao local.
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9: Obrigado pelo carinho, já estamos de volta aqui pela Liberdade FM e aqui a música não pode parar, simbora.
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9: E vamos lá, conferindo aí a nossa programação, segue.

música maravilhosa que você gosta rola aqui na nossa programação. Nosso muito obrigado pelo seu carinho, pela sua audiência. Continue pedindo a tua aí através do nosso WhatsApp. Daqui a pouquinho a gente vai mandar aquele alô pra galera toda que tá na sintonia aí. E claro, sua canção também rola aqui na nossa programação, né? Muito bom saber que você tá aí. Esteja você em casa, no seu trabalho, esteja você aí dando uma caroninha pra gente no teu carro, no teu caminhão. Nosso muitíssimo obrigado pela tua audiência. Vamos lá, a programação não para.

0: bacana, só musicão pra você aqui na Liberdade, porque tá na Liberdade? Já sabe, tá bom demais. Na sua casa, no seu carro, no seu trabalho, onde você estiver, fique aí na sintonia junto com a gente, 104.9, sempre, sempre, sempre. Vamos nessa, a música não para.
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0: isso, o programa vai seguindo por aqui, os alunos não podem parar, vai mandando seu WhatsApp aí, a Raquel Lima tá junto com a gente na programação, o Edinaldo Garcia também, Lindenberg, um grande abraço pra você, a Isabel Cristina, a Francineide Gonçalves também, José Robson, alô, Maciene, um abraço. Bem, chegamos ao final de mais um bloco com muita música boa pra você aqui na Liberdade FM, mas não para por aqui. Daqui a pouquinho a gente tá de volta com mais música, peraí.
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0: Programação sensacional pra você que tá curtindo aí a gente. Nosso muito obrigado pela sua audiência. Já participou do programa? Manda o WhatsApp aí pra rádio, fica à vontade. Daqui a pouquinho a gente vai mandar aquele super alô pra todo mundo aí na sintonia. Pede sua música, manda abraço, mostra que você tá na sintonia. Se você ainda não acessou as nossas páginas nas redes sociais, acesse e participe também. Dá um like lá pra gente, siga a gente nas nossas redes sociais. Vamos lá, a programação segue.
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0: Liberdade FM, continue mandando seu WhatsApp aí pra nossa programação. 6634-68-1200. 6634-68-1200.
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